também, né? Muito sucesso aqui no nosso programa, nossa programação pra você. Agora tem presente. E amanhã continua, claro, as atrações e da Arauto e também da Feira da Produção, e a gente conta tudo pra você. A Nilza Terezinha Fontoura, parabéns, Nilza! Tá levando, hein? Se dando bem aqui na Arauto. Gente, ótima noite pra você. Vem aí a Voz do Brasil. Até amanhã.

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0: está no ar a Voz do Brasil. As notícias do governo federal que movimentaram o país no dia de hoje.
1: Olá, boa noite.
2: Boa noite para você que nos acompanha em todo o país.
1: Quarta-feira, 3 de junho de 2026.
2: Vamos ao destaque do dia: reunião ministerial.
1: Melhoria da qualidade de vida do brasileiro ganha destaque.
2: Desenrola Brasil. Em menos de um mês já foram feitas 1.400.000 operações de renegociação de dívidas.
1: O governo anuncia que será lançado programa para quem está adimplente, ou seja, em dia com o débito.
2: Presidente Lula cita a taxação dos Estados Unidos a produtos nacionais e destaca a soberania brasileira.
1: E ainda...
3: A gente vai vender para quem quiser comprar. Se não quiser investir aqui, nós vamos procurar outro. O que tem que saber é que o Brasil é dono do seu nariz. Isso aqui é um país democrático e soberano.
1: E ainda, mais empresas podem acessar recursos do Plano Brasil Soberano.
2: O programa atende empresas exportadoras que tiveram impacto com tarifa norte-americana ou conflitos no Oriente Médio. Claudimário Carvalho.
4: Portaria reduziu de 5% para 1% o impacto mínimo no faturamento bruto, exigido para que exportadores e fornecedores tenham acesso às linhas de crédito.
1: Você vai ouvir também vacina contra pneumonia e meningite.
2: A Pneumovinte já está sendo distribuída a estados e municípios para ampliar a proteção a crianças de 2 meses a 4 anos.
1: Imunização deve ter início na segunda quinzena de junho.
2: Hoje, na apresentação da Voz do Brasil, Mariana Jungmann e Luciano Seixas.
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2: Avanços nas áreas social, econômica e melhorias para as famílias brasileiras.
1: O presidente Lula realizou uma reunião ministerial e foi apresentado um balanço das ações do governo.
2: O presidente disse que espera realizar novas entregas até o mês de julho e ressaltou a soberania do país.
1: O editor Nazi Brum acompanhou a reunião e traz os detalhes para a gente ao vivo. Boa noite, Nazi.
5: Olá, boa noite, Mariana, boa noite, Luciano e os ouvintes da Voz do Brasil. Olha, nessa reunião ministerial foram apresentadas as ações do governo e como isso se refletiu na melhoria de vida para a população brasileira. O presidente Lula iniciou o discurso e foi o primeiro a destacar que pela primeira vez o Brasil atingiu o índice de desenvolvimento humano num patamar de muito alto. O IDH é medido pelas Nações Unidas para avaliar a qualidade de vida e o desenvolvimento de uma população.
2: Nazi, que outros avanços foram destacados nesse balanço do governo?
3: Bom, é um motivo de regozijo para todos nós saber que o Brasil atingiu a sua maior performance na questão do IDH. Não é que a gente tem um melhor. A gente hoje faz parte de um núcleo de países que são países de ponta em questão de qualidade de vida do povo.
2: Vamos lá então, Nazi, que outros avanços foram destacados nesse balanço do governo?
5: Olha, Luciano, o governo do Brasil focou nas ações implementadas nos últimos meses. Entre os destaques, a aprovação do fim da escala 6x1 na Câmara dos Deputados e o fim da chamada taxa das blusinhas e imposto de importação para produtos de até $50. Na área social, a construção de 138 novas creches e a entrega de 31 mil cisternas pelo país. Na saúde, o programa agora tem especialistas, que já chegou a 52% dos municípios, e o programa Gás do Povo, que alcança todos os municípios, beneficiando 15 milhões de famílias. A ministra da Casa Civil, Miriam Belchior, destacou o lançamento do Move Aplicativos, que já registrou 740 mil motoristas de aplicativos e taxistas interessados no financiamento do carro novo em condições vantajosas. A ministra também citou o novo Desenrola.
6: O novo Desenrola Brasil Famílias, com 24 dias de operação, já renegociou 1.400.000 operações com descontos de 85% na dívida original. De 20 bilhões, a dívida caiu para menos de 3 bilhões para essas famílias.
1: O ministro da Fazenda, Nazi, Dario Durigan, também fez um balanço, né, durante a reunião. O que a gente pode destacar?
5: Olha, Mariana, o ministro da Fazenda, Dario Durigan, fez um balanço positivo, citando a criação de 5 milhões de empregos desde 2023, com o aumento de renda do trabalhador. O ministro ressaltou ainda que o crescimento do país superou as expectativas e que os brasileiros estão pagando menos impostos. Lembrando que o governo isentou o pagamento do imposto de renda para quem recebe até R$ 5.000 por mês. Vamos ouvir o que ele disse.
7: Por isso que nós acertamos as contas do país, colocando o pobre no orçamento e cobrando de quem tem capacidade econômica. Quem hoje vive de salário paga menos tributo. E quem tem fundo offshore, quem é dono de bet, hoje paga pela primeira vez tributo no país, o que é muito devido, o que é muito justo.
5: Olha, o presidente Lula também aproveitou a reunião ministerial para falar sobre os Estados Unidos indicarem que vão impor uma taxa de 25% a produtos brasileiros. Lula lembrou que o governo, mais uma vez, vai adotar o caminho do diálogo, sem abrir mão da soberania do país em nenhum momento nesse processo.
3: Os Estados Unidos quer problema, ele tem o direito de não querer. Agora, nós não vamos ficar chorando, nós vamos procurar outros parceiros. Se ele não quer comprar, a gente vai vender para quem quiser comprar. Se não quiser investir aqui, nós vamos procurar outro. O que tem que saber é que o Brasil é dono do seu nariz. Isso aqui é um país democrático e soberano. E por conta dessa soberania, nós faremos tudo o que for necessário. Nós queremos respeitar todo mundo, mas nós também queremos respeito.
8: E sobre as próximas ações do governo, o que foi divulgado na reunião, Nazi?
5: Luciano, muitas entregas estão previstas para as próximas semanas. A gente pode citar um novo plano para o combate ao feminicídio, uma nova fase do programa Desenrola para pessoas que estão com os pagamentos em dia, não caiam na inadimplência. E o Move Motos, uma nova modalidade de linha de crédito voltada para motociclistas que trabalham com aplicativos de entregas e transporte. Mariana, Luciano.
1: Nazi, obrigada pelas suas informações ao vivo.
8: O governo do Brasil manifestou hoje profunda discordância da conclusão dos Estados Unidos de que a pecuária brasileira utilizaria trabalho forçado em sua produção.
1: A investigação da seção 301 foi concluída pelo governo norte-americano para apurar situações de concorrência desleal praticada por países com os quais os Estados Unidos têm parceria comercial, entre eles o Brasil.
8: As conclusões dela vêm sendo utilizadas para justificar a aplicação de tarifas de importação sobre produtos desses países.
1: O Brasil considerou absurda a conclusão e destacou que a Organização Internacional do Trabalho reconhece o Brasil há décadas como referência no combate a práticas que violam a dignidade dos trabalhadores.
8: Por meio de nota, o governo brasileiro disse ainda esperar que as recomendações de taxação dos produtos brasileiros não sejam efetivadas e que atuará para reduzir danos que venham a ser causados à economia, aos empregos e à renda dos brasileiros.
1: Mais empresas brasileiras vão poder acessar os recursos do Plano Brasil Soberano.
8: O programa foi criado para minimizar os impactos das tarifas impostas pelos Estados Unidos ou aos conflitos no Oriente Médio.
4: Portaria publicada pelos Ministérios da Fazenda e do Desenvolvimento, Indústria, Comércio e Serviços reduziu de 5% para 1% o impacto mínimo no faturamento bruto, exigido para que exportadores e fornecedores afetados pelas tarifas impostas pelos Estados Unidos ou pelos conflitos no Oriente Médio tenham acesso às linhas de crédito. As solicitações vão poder ser feitas a partir da próxima segunda-feira, dia 8, no site ws.bnds.gov.br/elegibilidade-brasil-soberano. A medida beneficia empresas de setores como aço, cobre, alumínio, automotivo e moveleiro, além de exportadoras que mantêm relações comerciais com países do Oriente Médio. Segundo o governo, a iniciativa busca proteger a produção nacional e preservar empregos diante das incertezas do cenário internacional. O Plano Brasil Soberano oferece financiamento para capital de giro, produção voltada à exportação, compra de máquinas e equipamentos, ampliação da capacidade produtiva e inovação tecnológica. De acordo com o BNDES, o programa já recebeu pedidos que somam 6,5 bilhões de reais, dos quais 1,6 bilhão de reais já foi aprovado. Claudimário Carvalho, para a Voz do Brasil.
1: Os estados e municípios brasileiros já começaram a receber as doses da vacina Pneumovinte, que será introduzida no SUS, ampliando a proteção contra doenças como pneumonia e meningite.
8: O público principal dessa vacina são bebês e crianças de 2 meses até 4 anos de idade.
1: O uso novo do imunizante nos postos vai começar na segunda quinzena desse mês.
8: Também hoje foram firmados novos contratos de financiamento para entidades filantrópicas, como as Santas Casas.
9: Estados e municípios já começaram a receber as doses da vacina pneumocócica conjugada 20 valente, a Pneumo 20. O imunizante protege contra 20 sorotipos da bactéria causadora de infecções, como pneumonia e meningite. É o dobro da proteção da Pneumo 10, que hoje é oferecida no Sistema Único de Saúde e que será substituída gradualmente. O início da vacinação está previsto para ocorrer na segunda quinzena de junho, como anunciou o ministro da Saúde, Alexandre Padilha.
10: Mais ou menos 6 milhões e 100 mil doses sendo distribuídas já uma parte já chegou, inclusive, nos estados e municípios. Estão programando o início, chamando a população para iniciar, procurar a unidade de base de saúde a partir do começo da segunda quinzena de junho, a partir de 15 de junho. Essa ação já nas unidades de base de saúde, nós vamos fazer, como sempre, uma ação aí na unidade básica de saúde para reforçar.
9: Também nesta quarta-feira foram assinados 8 novos contratos da linha de crédito Caixa Hospitais FGTS, somando R$800 milhões. O recurso vai atender hospitais e entidades filantrópicas conveniados ao SUS, como a Santa Casa de São Paulo. O vice-presidente Geraldo Alckmin explicou que, com as condições facilitadas do crédito, esses hospitais vão continuar reforçando o atendimento no país.
11: São hospitais que não têm lucrativo, que atendem o SUS, inclusive a alta complexidade. Em dificuldade financeira, muitos deles. Então, a boa notícia é que os juros, como pode utilizar recurso do FGTS, caiu de mais de 20% para 11%, e as Santas Casas e hospitais podem ter uma saúde financeira melhor, ampliar os seus serviços, atender bem a população do SUS.
9: O uso de recursos do FGTS para esses hospitais foi autorizado pelo presidente Lula no início do ano. O objetivo é socorrer algumas dessas entidades que enfrentam dificuldades financeiras. Ao todo, são R$4 bilhões para refinanciamento, alívio de dívidas e capital de giro até 2030, com taxas de juros reduzidas e prazos de até 180 meses. O valor contratado até agora já passa de R$1,6 bilhão. Reportagem Gabriela Noronha.
1: E a gente segue falando de saúde, porque existe uma substância que também funciona como uma vacina natural para bebês. É o leite humano.
8: Pois é, através dele a mulher passa ao bebê anticorpos e proteção contra doenças, além da nutrição tão necessária nos primeiros meses de vida.
1: Mas nem sempre a amamentação mãe e bebê é possível, e nesses casos as crianças recém-nascidas precisam de leite doado.
8: Para garantir que eles tenham acesso a esse alimento natural tão poderoso, o Ministério da Saúde lançou uma campanha para estimular a doação.
12: O Brasil tem a maior rede pública de bancos de leite humano do mundo. O leite é destinado a todos os bebês que precisam desse auxílio, em especial os prematuros e de baixo peso, internados em UTIs neonatais. Nos últimos 5 anos, mais de 4 milhões de recém-nascidos foram beneficiados pelas doações coletadas nos mais de 300 bancos de leite de todo o Brasil. E para que outras mães se tornem doadoras, o Ministério da Saúde lançou uma campanha nacional de incentivo à doação.
13: Para bebês prematuros e de baixo peso, internados nas unidades neonatais, o leite humano é muito mais que alimento. É nutrição, imunidade e mais chance de recuperação. Quando você doa esse leite para o banco de leite humano, entra em uma rede de cuidado e chega a quem mais precisa. Doação de leite humano. Solidariedade que nutre, vida que cresce.
12: A coordenadora da Rede Brasileira de Bancos de Leite Humano, Daniela Aparecida da Silva, explica quem pode doar.
14: Para ser doadora, ela precisa estar amamentando e produzindo uma quantidade excedente do que o seu filho consome. Então ela entra em contato com o banco de leite e ali ela faz a inscrição dela como doadora. E ela vai ter que apresentar os últimos exames realizados no pré-natal, os exames de sangue mesmo, e também responder um questionário que é justo sobre isso.
12: E uma pequena quantidade de leite pode transformar a vida de uma mãe e de um bebê. É o que garante a coordenadora das políticas de alimentação Aleitamento Materno da Secretaria de Saúde do Distrito Federal, Maria das Graças Rodrigues.
15: A quantidade que ele precisa é mínima, é pouquinho. É um ato de solidariedade, porque eu estou pensando em outra pessoa que às vezes eu nem conheço, ela está levando saúde para ele. Quando esse bebê recebe o leite dessa mulher, esse neném está livre de infecções, ele está melhorando a imunidade, esse bebê está se recuperando mais rápido.
12: Para saber qual banco de leite mais perto da sua casa, você pode ligar no número 136 do Ministério da Saúde. Reportagem Graziele Bezerra.
1: E cerca de 3 mil doulas profissionais que oferecem assistência às gestantes conquistaram o reconhecimento da atuação no Brasil.
8: A lei que regulamenta a atividade garante o acompanhamento em hospitais públicos e privados.
1: Agora, o governo quer ampliar esse atendimento no Sistema Único de Saúde.
16: A gestação e o parto representam momentos marcantes na vida de muitas mulheres. Julie já está na reta final da gravidez. Conta com o apoio de uma doula, profissional que oferece assistência à gestante, contribuindo para o bem-estar da mãe e do bebê.
17: Toda dúvida eu tiro com ela. Eu quero saber alguma coisa, eu tô sentindo alguma dor, eu pergunto para ela se é normal.
16: A doula de Julie, Gabriela Santos, fala da importância da grávida ser acompanhada por essa profissional durante o período de gestação.
18: Ser doula é acolhimento, é você instruir e você estar ali com o apoio de uma mulher que está trazendo uma nova vida ao mundo.
16: Agora, a proposta do governo federal é ampliar esse atendimento também no SUS. Recentemente, o presidente Lula sancionou lei que regulamenta a profissão de doula no país. Com recente marco, as mulheres passam a ter o direito garantido de serem acompanhadas por doulas em qualquer maternidade. Para formar e capacitar mais doulas a atuarem no Sistema Único de Saúde, o governo do Brasil anunciou investimentos de cerca de 3 milhões de reais para a qualificação dessas profissionais na rede pública. O secretário de Gestão do Trabalho e da Educação na Saúde, Felipe Proenço, explica sobre a estratégia nacional e como os recursos vão ser utilizados.
19: É um investimento do Ministério da Saúde, vai ser repassado para as instituições que têm experiência e com isso a gente mobiliza tanto as escolas de saúde do SUS quanto as universidades para que possam realizar essa formação e com isso tenhamos mais doulas.
16: Segundo o secretário Felipe Proenço, para receber os recursos federais e formar novas doulas, estados e municípios precisam apresentar propostas ao Ministério da Saúde. Reportagem Cleide Lopes.
8: Nesta quinta-feira é Corpus Christi e a expectativa é de movimento intenso nas rodovias em mais um feriado prolongado.
1: Com o aumento do fluxo, a Polícia Rodoviária Federal reforça o policiamento até o próximo domingo, com foco na prevenção de acidentes.
8: De acordo com Estênio Pires, coordenador-geral de segurança viária da PRF, os motoristas devem estar atentos às condições do trânsito.
20: Três fatores que nos preocupam muito é a ultrapassagem, muitas vezes até em local permitido, mas não com tempo hábil para concluir a manobra, ocasionando o tipo de acidente que mais mata nas rodovias federais, que é a colisão frontal. O outro fator é o excesso de velocidade e o terceiro fator, a alcoolemia. Vários desses acidentes, nós temos a soma desses três fatores.
1: A PRF também vai intensificar a fiscalização em ônibus, micro-ônibus e vans nesse feriado.
8: Isso porque as rodovias federais registraram um aumento de cerca de 8% nos acidentes de trânsito envolvendo o transporte de passageiros.
1: Serão observados os documentos dos motoristas e dos veículos, o estado de conservação dos veículos e a forma como os passageiros são transportados.
8: Reforçando que a empresa de transporte de passageiros só pode exercer essa atividade após autorização da ANTT, a Agência Nacional de Transportes Terrestres.
1: Apoio à pesquisa nas cadeias produtivas da Amazônia, como açaí, cacau e babaçu.
8: Para isso, o governo do Brasil vai aplicar 150 milhões de reais do Fundo Amazônia em projetos de desenvolvimento e inovação do setor.
21: O governo do Brasil anunciou um investimento de 150 milhões de reais para o programa Desafios da Amazônia. O programa visa estimular projetos de pesquisa, desenvolvimento e inovação que tragam soluções para as cadeias socioprodutivas da Amazônia Legal. O investimento será feito com recursos do Fundo Amazônia, administrado pelo BNDES, o Banco Nacional de Desenvolvimento Econômico e Social, e coordenado pelo Ministério do Meio Ambiente e Mudança do Clima, em parceria com o Ministério da Ciência, Tecnologia e Inovação. No primeiro edital, os recursos destinados ao programa vão apoiar o desenvolvimento de soluções tecnológicas para as cadeias do açaí, cacau, castanha, cupuaçu e pescado. O superintendente da área de meio ambiente do BNDES, Nabil Kadri, aponta quais são os resultados esperados.
0: Essa iniciativa é uma iniciativa que visa fortalecer as redes de pesquisa e inovação em todos os estados da Amazônia brasileira. A gente pretende aprovar e apoiar 36 soluções tecnológicas para melhorar a tecnologia em cadeias produtivas de produtos da biodiversidade amazônica. São mais de 630 pesquisadores envolvidos nessa iniciativa, com bolsas de pesquisa e mais de 32 universidades e institutos públicos podendo ser beneficiado.
21: Os projetos deverão ser liderados por instituições de ciência e tecnologia da Amazônia Legal, mas podem reunir organizações de todo o Brasil. Poderão participar universidades públicas e privadas sem fins lucrativos, instituições de pesquisa e institutos federais, em parceria com associações comunitárias e cooperativas. Reportagem André de Barros Lima.
1: A partir de agora, famílias que recebem o Bolsa Família não perdem o benefício quando solicitarem o BPC.
8: O pagamento continua enquanto é feita a análise do pedido ao INSS.
2: Famílias em situação de vulnerabilidade social que solicitarem o benefício de prestação continuada, o BPC, podem receber o Bolsa Família durante todo o período de análise do pedido pelo INSS, o Instituto Nacional do Seguro Social. A mudança evita que os beneficiários precisem deixar o programa de transferência de renda antes da decisão sobre o BPC. Até então, muitas famílias eram obrigadas a pedir o desligamento do Bolsa Família porque o valor recebido podia elevar a renda familiar acima do limite exigido para acesso ao benefício assistencial. Com a nova medida, o desligamento do Bolsa Família só acontece se o BPC for concedido ao final do processo. Nesse caso, o INSS comunica a decisão ao Ministério do Desenvolvimento e Assistência Social, Família e Combate à Fome, que interrompe o pagamento do programa. Os beneficiários continuam tendo direito aos valores retroativos do BPC, desde a data do requerimento, com possibilidade de compensação dos recursos pagos pelo Bolsa Família durante a análise do pedido. Para mais informações, acesse gov.br/MDS. Raquel Mariano, para a Voz do Brasil.
1: Mais de 246 mil famílias de baixa renda já receberam antenas parabólicas digitais gratuitas por meio do programa Brasil Antenado.
8: A iniciativa atende moradores inscritos no CAD Único que vivem em municípios com baixa ou nenhuma cobertura de televisão.
1: A ação contempla 323 municípios de 16 estados e pode beneficiar cerca de 650 mil famílias.
8: Com a nova antena, os moradores passam a ter acesso à televisão aberta com melhor qualidade de som e imagem e a mais de 100 canais gratuitos.
1: As famílias que moram nas cidades atendidas podem solicitar o kit gratuitamente pelo telefone 0800-729-2404 ou pelo site do programa brasilantenado.org.br.
8: O serviço inclui tanto o fornecimento quanto a instalação da antena digital sem custo para os beneficiários.
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8: Fique agora com um minuto do TCU. Em seguida, as notícias do Poder Judiciário e do Congresso Nacional. Lembramos que amanhã, dia de Corpus Christi, não tem Voz do Brasil. Boa noite.
1: A gente volta sexta-feira. Bom descanso. Até lá.
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23: STF invalida a idade mínima para a aposentadoria especial em atividades insalubres.
24: TSE mantém inelegibilidade do ex-governador do Rio de Janeiro, Cláudio Castro.
23: Consulta pública sobre o desempenho da Justiça do Trabalho vai até sexta-feira.
24: Boa noite, eu sou Marcela Luiza.
23: E eu sou Walter Lima.
24: O Supremo Tribunal Federal, por maioria, considerou inconstitucional a exigência de idade mínima para aposentadoria especial em atividade insalubre.
23: A corte, no entanto, manteve o fim da conversão de tempo especial em comum e a nova regra de cálculo do benefício. Marta Ferreira.
25: A Confederação Nacional dos Trabalhadores da Indústria questiona dispositivos da reforma da Previdência que passaram a exigir idade mínima para aposentadoria especial e vedaram a conversão de tempo especial em tempo comum para períodos posteriores à promulgação da emenda. Por maioria, o plenário decidiu que é inconstitucional a idade mínima criada pela reforma da Previdência, mas manteve a validade da proibição da conversão do tempo especial em comum e da nova forma de cálculo do benefício.
24: Motoristas e cobradores de ônibus e motoristas de caminhão podem ter direito à aposentadoria especial.
23: Esse entendimento é do STJ. Fátima Uchoa.
26: A tese firmada pela primeira

0: caso de Cláudio Castro, ex-governador do Rio.
1: Ele foi condenado por abuso de poder político e econômico, condutas vedadas e captação ilícita de recursos nas eleições 2022. Fábio Ruas.
2: Os ministros do TSE entenderam que não houve omissão, obscuridade ou contradição na decisão de março deste ano. O relator ministro Vilas Boas Cueva destacou que não há contradição e omissão quanto à suposta maioria formada para cassação do diploma, isso porque apenas 3 ministros votaram nesse sentido, de um total de 7. Com isso, Cláudio Castro continua inelegível, mas não teve o diploma eleitoral cassado.
0: Termina sexta-feira o prazo para quem quiser participar da consulta pública da Justiça do Trabalho.
1: Você pode ajudar o Judiciário a desempenhar melhor suas funções em todo o país. Larissa Batista.
3: Até sexta-feira, você pode dar a sua opinião sobre o que deve ser prioridade da Justiça do Trabalho para os próximos anos. Você pode, por exemplo, dizer o que pensa sobre a forma como a Justiça do Trabalho atua e como poderia melhorar. Será que os processos são analisados com agilidade? É fácil ter acesso aos serviços da Justiça do Trabalho? Em qualquer lugar do país, o trabalhador ou a trabalhadora deve conseguir esse atendimento. Mas será que ele acontece? Se você tem alguma sugestão, essa é a chance de fazer a Justiça do Trabalho se tornar cada vez mais um meio seguro de cuidar das relações trabalhistas. Então, acesse tst.jus.br e participe.
0: Justiça condena motorista por transporte de cocaína em carga de carne em Goiás.
1: A denúncia foi apresentada pelo MPF, Vanessa Pereira.
4: Os mais de 529 quilos de cocaína, avaliados em cerca de 37 milhões de reais, estavam escondidos em meio à carga de carne bovina que utilizava selos adulterados para simular a regularidade do transporte. Além disso, a droga exibia marcas de consórcios internacionais. O motorista do caminhão foi condenado a 10 anos de prisão e pagamento de multa por tráfico transnacional de drogas e uso de lacres com selos de Serviço de Inspeção Federal falsificados.
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0: Uma boa noite.
1: E até sexta-feira.
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1: Eu sou Paula Groba.
2: E eu sou Humberto Pinheiro.
1: E estes são os destaques de hoje do Jornal do Senado, que começa agora.
2: Presidente do Senado anuncia sessão de esforço concentrado na próxima semana.
1: Proposta pode acabar com financiamento de conteúdos online de ódio e misoginia.
2: Sancionada lei da Copa do Mundo Feminina.
1: Boa noite.
2: Boa noite.
1: Falta pouco mais de um ano para o Brasil receber pela primeira vez a Copa do Mundo de Futebol Feminino. E as regras para a realização do torneio já estão definidas.
2: Uma lei sancionada pelo presidente da República estabelece responsabilidades do governo, garante direitos à FIFA e prevê até indenizações para jogadoras que participaram de edições anteriores da competição. Repórter Bruno Lourenço.
3: O Poder Executivo sancionou a lei que estabelece as regras para viabilizar a realização da Copa do Mundo de Futebol Feminino, que ocorrerá de 24 de junho a 25 de julho de 2027 no Brasil. O texto trata da venda de ingressos, da decretação de feriado nacional em dias de jogos da equipe brasileira, proteção de direitos autorais, regras para captação e distribuição de imagens do campeonato e garantias aos torcedores e profissionais, como a facilitação para obtenção de vistos temporários de turismo e de trabalho. A ex-jogadora Formiga, que defendeu a seleção em 7 Copas do Mundo e 7 Olimpíadas, torce pelo sucesso do evento e das atletas.
4: E que o ano que vem possamos comemorar tanto quanto esse ano e que as duas taças fiquem no Brasil, né? Desse ano vem e que a outra fique e que possamos cada vez mais evoluir em questão a respeito nós mulheres, que possamos mudar a mentalidade que existe hoje de pessoas achando que ainda não somos capazes, né?
3: A lei também prevê o pagamento de R$500 mil às jogadoras que representaram o Brasil na primeira edição da Copa do Mundo Feminina em 1990.

0: 1921 e do primeiro torneio global feminino organizado pela FIFA em 1988. A presidente da Comissão de Esporte do Senado, senadora Leila Barros, do PDT do Distrito Federal, defendeu a premiação.
1: O futebol feminino brasileiro carrega marcas profundas de proibição estatal e de preconceito social. A proibição perdurou por 4 décadas, sendo formalmente revogada apenas em 1979. As atletas que persistiram em sua paixão pelo esporte durante e após a proibição são pioneiras em sentido pleno, e a elas o Estado brasileiro deve não apenas reconhecimento, mas reparação.
0: 8 capitais brasileiras vão receber jogos da Copa do Mundo de Futebol Feminino: Belo Horizonte, Brasília, Fortaleza, Porto Alegre, Recife, Rio de Janeiro, Salvador e São Paulo.
2: E o Comitê Olímpico do Brasil, responsável pela participação do país nos Jogos Olímpicos e em outras competições internacionais, teve seus 112 anos celebrados em sessão solene do Congresso Nacional.
3: Durante a sessão especial, o presidente do COB, Marco Antônio Laporta, destacou avanços na legislação que fortaleceram o esporte olímpico brasileiro. Repórter Rodrigo Rezende.
4: Em 8 de junho de 1914, foi fundado o Comitê Olímpico do Brasil. A organização foi homenageada em sessão solene do Congresso Nacional. A senadora Leila Barros, do PDT do Distrito Federal, ressaltou o pioneirismo da organização esportiva brasileira.
1: O Comitê Olímpico do Brasil foi o primeiro Comitê Olímpico Nacional da América do Sul. Desde então, sua trajetória acompanha a própria evolução do esporte brasileiro, desde os primeiros passos da organização esportiva nacional até a consolidação do Brasil como uma potência olímpica reconhecida internacionalmente.
4: O presidente do COB, Marco Antônio Laporta, lembrou os avanços legislativos que permitiram mais investimentos no esporte olímpico brasileiro, como a destinação de recursos das loterias ao setor. A sessão solene contou com a presença de diversos atletas, entre eles Miraildes Maciel Mota, ou Formiga, jogadora do futebol feminino que disputou 7 Olimpíadas com a conquista de 2 medalhas de prata. Formiga ressaltou que a qualificação para uma edição de uma Olimpíada já é a coroação para a carreira de muitos esportistas.
5: Então, espero que as pessoas tenham consciência que chegar não é fácil. Conquistar uma medalha também não é, né? Que tem adversários ali que não são fáceis. Mas quando conseguimos o passaporte para chegar a uma Olimpíada, já é uma glória, já é uma grande conquista.
4: Leila Barros afirmou durante a sessão solene que os congressistas devem se debruçar nas próximas semanas sobre projetos ligados ao esporte. Caso da derrubada do veto sobre a isenção de impostos de importação para equipamentos esportivos e a criação da Universidade do Esporte.
2: O presidente do Senado, Davi Alcolumbre, anunciou um esforço concentrado para acelerar a votação de matérias pendentes.
3: A primeira delas já tem data para ser analisada: a indicação do novo Corregedor Nacional de Justiça. Repórter Douglas Castilho.
6: O esforço concentrado é um período em que ocorrem sessões para discussão e votação de proposições, podendo ser dispensado o tempo dos discursos dos parlamentares. A votação do nome de Benedito Gonçalves para corregedor do CNJ é a única pauta definida até o momento. Os senadores Stephenson Valentim, do Podemos do Rio Grande do Norte, e Paulo Paim, do PT do Rio Grande do Sul, questionaram o presidente do Senado sobre a proposta de emenda à Constituição que acaba com a escala 6-1. PEC recentemente aprovada na Câmara dos Deputados. Mas Davi Alcolumbre disse que o tema precisa de um debate mais aprofundado e não deve fazer parte do esforço concentrado.
7: Então não é razoável que a Câmara dos Deputados passe 5 meses debatendo um assunto muito relevante para o Brasil, para o povo brasileiro e para a nação, e também para os trabalhadores e para os empreendedores, e o Senado Federal seja obrigado a carimbar um texto aprovado na Câmara.
6: Os demais itens da pauta do esforço concentrado serão definidos pela presidência do Senado em acordo com as lideranças partidárias. Quanto ao fim da escala 6-1, também está em análise a proposta do senador Rogério Marinho, do PL do Rio Grande do Norte, que prevê a possibilidade de os empregados negociarem a jornada de trabalho com os patrões, sem um limite máximo de horas.
2: E o senador Cleitinho, do Republicanos de Minas Gerais, defendeu uma votação célere para o fim da escala 6-1, apesar de várias propostas já terem sido apresentadas com o mesmo objetivo. O parlamentar parlamentar defendeu a votação do texto já aprovado pela Câmara dos Deputados para acelerar a mudança na legislação.
3: Na avaliação de Cleitinho, a medida deve avançar rapidamente no Senado, passando pelas comissões e sendo levada ao plenário o quanto antes. O parlamentar ressalta que a redução da jornada atende a uma demanda dos trabalhadores e, por isso, deve ser analisada com prioridade para o benefício da população.
8: Tudo que é pro povo, acho que tem que andar mais rápido. Passa nas comissões mais rápido possível, porque eu tenho certeza, se fosse algum tipo de aumento em benefício da classe política, não demorava 5 meses, não. Então, espero que seja o mais rápido possível aqui, porque o povo espera.
2: Já o senador Carlos Portinho, do PL do Rio de Janeiro, é favorável que a proposta seja amplamente debatida no Senado antes da votação. De acordo com ele, por se tratar de uma medida com impacto para trabalhadores, empresas e para o futuro do país, é necessário ouvir representantes de diferentes setores e sanar dúvidas sobre os efeitos da redução da jornada.
3: Portinho destacou que a discussão deve buscar equilíbrio entre os interesses dos trabalhadores e dos empregadores, de forma a evitar prejuízos tanto para a geração de empregos quanto para a atividade produtiva.
9: O que eu tenho cobrado aqui é que essa discussão, ela passe nas comissões, sejam feitas audiências públicas, tem que estar o sindicato dos trabalhadores aqui, da mesma maneira que tem que estar os representantes do setor produtivo. É o que a gente quer discutir. Discutir é importante, é o trabalho do parlamentar.
2: Ganhar dinheiro com desinformação, discursos de ódio e ataques às mulheres pode passar a ser proibido.
3: Um projeto em análise no Senado quer impedir que conteúdos desse tipo sejam remunerados nas plataformas digitais. Repórter Marcela Cunha.
10: O projeto altera o marco civil da internet para bloquear o dinheiro com publicações de conteúdos que ataquem abertamente as mulheres, criando riscos reais de violência ou discriminação, mesmo antes de uma decisão da justiça. Se a rede social for negligente e permitir que usuários continuem lucrando com conteúdos que já tenham sido considerados criminosos, também poderá ser punida. A autora, senadora Augusta Brito, do PT do Ceará, lembra que hoje esse tipo de violência também impulsionada pelo interesse financeiro e reforça que a ideia é impedir que a liberdade de expressão seja usada como justificativa para a violência.
11: Esse projeto não censura ninguém, ele apenas afirma que ódio e mentira não podem ser premiados com dinheiro, sem confundir isso com opinião, crítica, ironia, sátira ou debate legítimo.
10: O texto define discurso de ódio, misoginia e desinformação e estabelece regras para a defesa do responsável pela publicação, que será avisado em até 48 horas e terá o direito de apresentar uma defesa para tentar recuperar o valor.
3: Com edição de Paula Groba e trabalhos técnicos de Eliseu Caires, o Jornal do Senado fica por aqui. Acompanhe agora as notícias da Câmara dos Deputados. Boa noite.
2: Boa noite e um bom feriado.

0: aprova manutenção de merenda escolar durante calamidades.
1: Avança projeto que proíbe a distinção de gênero entre PM e bombeiros.
0: Projeto dificulta fechamento de salas para educação de jovens e adultos.
2: Boa noite. Avança na Câmara a proposta que estabelece condições mais rigorosas para fechamento de turmas de educação de jovens e adultos. Acompanhe na reportagem de Luiz Cláudio Canuto.
3: A Comissão de Educação da Câmara aprovou o projeto que estabelece condições mais rigorosas para o fechamento de turmas presenciais na rede pública para a educação de jovens e adultos. Segundo o projeto, para fechar turmas, deve haver justificativa do órgão responsável pela gestão da educação, o diagnóstico do impacto da ação e uma manifestação da comunidade escolar e do Ministério Público. A proposta muda a Lei de Diretrizes e Bases da Educação Nacional. O texto do deputado Helder Salomão, do PT do Espírito Santo, foi aprovado conforme o parecer do relator, deputado Luiz Lima, do Novo do Rio de Janeiro. Lima afirma que a educação de jovens e adultos atende a um princípio da Constituição e expressa a garantia do direito à educação.
4: A gente ainda tem um percentual entre 25% e 30% de pessoas que passaram de 20 anos, que têm muita dificuldade com leitura, de compreensão de texto, e essas pessoas também ficam fora do mercado de trabalho. E esse projeto é extremamente meritório, porque facilita e avisa essas pessoas e comunica, faz com que as secretarias de educação municipal e estadual comuniquem às pessoas adultas do nosso país que é direito, sim, ela reingressar à sala de aula para ela aprender a ler, aprender a escrever de forma correta, melhorando a autoestima dessas pessoas.
3: O relator cita dados do IBGE de 2023, segundo os quais a taxa de alfabetização de brasileiros com 15 anos ou mais era de 94,6%, mas entre a população rural era pouco mais de 85%. Aproximadamente 11 milhões de pessoas entre 18 e 29 anos de idade ainda não completaram o ensino médio. O projeto que estabelece condições prévias para o fechamento de turmas presenciais de educação de jovens e adultos na rede pública vai ser analisado agora pela Comissão de Constituição e Justiça. Para virar lei, precisa ser aprovado pelos deputados e senadores. Da Rádio Câmara de Brasília, Luiz Cláudio Canuto.
5: Educação.
0: Comissão aprova a proposta que prevê manutenção de merenda escolar em caso de calamidade pública. A repórter Mônica Tati tem os detalhes.
6: A alimentação escolar poderá ser garantida mesmo em caso de situação de emergência ou estado de calamidade pública reconhecida ou decretada pelo governo federal. É o que prevê projeto aprovado pela Comissão de Educação da Câmara, como explica a relatora, a deputada Sâmia Bonfim, do PSOL de São Paulo.
7: É sabido que, no período letivo, a merenda escolar eventualmente é a única refeição dos educandos mais vulneráveis economicamente. Dessa forma, fazendo justiça às proposições pertinentes, todas elas certamente motivadas pela recente experiência de paralisação das escolas e de aumento da vulnerabilidade das famílias dos estudantes mais pobres, somos pela aprovação do projeto principal.
6: O texto da deputada Sâmia Bonfim também estabelece que se as refeições não puderem ser feitas no ambiente escolar, será garantida a entrega de cestas básicas para as famílias dos alunos que estejam inscritas no Cadastro Único do Governo Federal. O projeto, que prevê a garantia de merenda escolar em caso de situação de emergência ou de calamidade pública, ainda tem que ser votado por mais 3 comissões da Câmara. Se for aprovado em todas, pode seguir direto para a votação no Senado. Da Rádio Câmara de Brasília, Mônica Tati.
5: Relações Exteriores.
2: Sargento Faur, do PL do Paraná, rebate acusações de que integrantes da oposição teriam atuado junto aos Estados Unidos para incentivar o aumento das tarifas contra produtos brasileiros. Ele afirma que defende a busca do diálogo para evitar medidas que prejudiquem o país.
0: Sargento Faur também apoia a classificação de facções criminosas brasileiras como organizações terroristas. O parlamentar avalia que a medida contribui para a efetividade do enfrentamento ao PCC e ao Comando Vermelho.
2: Tadeu Venera, do PT do Paraná, critica a atuação da oposição no caso das tarifas dos Estados Unidos sobre produtos brasileiros. Para ele, houve estímulo a medidas comerciais contra o Brasil. O deputado considera que a articulação externa tenta desgastar o governo federal.
0: Tadeu Venere contesta a tentativa de relacionar o aumento das tarifas apenas a decisões soberanas do governo dos Estados Unidos. O legislador defende a via diplomática e cobra explicações de parlamentares que fazem oposição ao Executivo Federal.
2: Padre João, do PT de Minas Gerais, considera a viagem de parlamentares da oposição aos Estados Unidos uma ameaça à soberania brasileira. Ele pondera que representantes eleitos não podem atuar no exterior contra a economia nacional, nem contra serviços como o PIX.
0: Padre João cobra uma reação do Congresso diante de iniciativas que, em sua visão, incentivam o aumento de tarifas dos Estados Unidos contra produtos nacionais. O deputado argumenta que o papel da oposição é fiscalizar o governo federal e não apoiar medidas contra o Brasil.
2: Érica Cocai, do PT do Distrito Federal, acusa parte da oposição de ser submissa aos interesses estrangeiros, especialmente dos Estados Unidos. Ela critica articulações que prejudicam a economia nacional e entregam recursos estratégicos, como terras raras e minerais críticos.
0: Na visão de Érica Cocai, o governo anterior foi omisso no combate ao crime organizado e permitiu o avanço de milícias e de esquemas financeiros fraudulentos. A deputada reafirma o compromisso da gestão petista com a defesa da soberania nacional e da democracia.
5: Trabalho.
2: Avança nas comissões o projeto que proíbe a distinção de gênero em concursos e carreiras da PM e dos bombeiros. Mais detalhes com a repórter Maria Neves.
8: A Comissão de Segurança Pública da Câmara dos Deputados aprovou proposta que proíbe a distinção entre homens e mulheres nos concursos públicos e nas carreiras de polícias militares e de bombeiros militares. O texto proíbe expressamente a adoção de limites de vagas para mulheres nas leis estaduais e do Distrito Federal. O relator, deputado delegado Paulo Bilinski, do PL de São Paulo, incluiu na proposta que os critérios de avaliação física também devem ser os mesmos para homens e mulheres. Relatora na Comissão de Defesa dos Direitos das Mulheres, a deputada Carol D'Artora, do PT do Paraná, afirma que o objetivo do projeto é garantir isonomia de gênero nos processos de seleção para as polícias e bombeiros militares.
9: Existem critérios que não são técnicos, existem percentuais máximos para o ingresso de mulheres e tudo isso vai a um desencontro daquilo que tem sido proposto no mundo inteiro.
8: Como as polícias e os bombeiros militares são de responsabilidade dos estados, as regras dos concursos diferem de um local para outro. Em Goiás, por exemplo, a legislação limitava a 10% o número de mulheres nas corporações. Em 2023, no entanto, o Supremo Tribunal Federal considerou essa regra discriminatória e, portanto, inconstitucional. Ao apresentar o texto em 2023, o deputado Pedro Aihara, de Minas Gerais, ele mesmo bombeiro militar, afirmou que o Conselho Nacional da Categoria estimava que as mulheres ocupavam menos de 14% das vagas nas corporações de todo o país. No mesmo ano, de acordo com o Anuário Brasileiro de Segurança Pública, a média de mulheres nas polícias militares era de 12%. A proposta que proíbe discriminação de gênero para ingresso e ascensão nas carreiras militares dos estados ainda será analisada pela Comissão de Constituição e Justiça. Da Rádio Câmara de Brasília, Maria Neves.
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10: Justiça.
0: Marcel Van Hatten, do Novo, do Rio Grande do Sul, denuncia um novo acordo de cooperação entre o INSS e a Confederação Nacional dos Trabalhadores na Agricultura. Ele lembra que a entidade esteve no centro das investigações sobre descontos ilegais nas aposentadorias de milhões de brasileiros.
2: De acordo com Marcel Van Hatten, a mudança no comando do órgão previdenciário abriu caminho para o retorno de práticas criminosas. O deputado faz um alerta aos aposentados e pensionistas para o risco de novas cobranças não autorizadas.
5: Previdência.
0: A Câmara dos Deputados analisa a redução da idade mínima para aposentadoria especial por periculosidade. Proposta nesse sentido já avançou duas comissões, como informa a repórter Sofia Peçanha.
10: Trabalhadores que atuam em atividades que oferecem riscos à saúde ou à integridade física são o foco do projeto de lei em discussão na Câmara dos Deputados. A proposta, já aprovada pela Comissão de Previdência, Assistência Social, Infância, Adolescência e Família da Câmara, reduz a idade mínima para a concessão de aposentadoria especial a esses trabalhadores expostos a agentes nocivos. De acordo com o projeto, o tempo mínimo de contribuição para a aposentadoria especial pode ser de 15, 20 ou 25 anos, dependendo do grau de risco da atividade. Ou seja, quanto maior o risco à saúde ou à integridade física do trabalhador, menor o tempo exigido. A reforma da Previdência estabeleceu como idades mínimas de 55, 58 e 60 anos. Agora, a proposta reduz as idades para 40, 45 e 48 anos. Na comissão, o relator, deputado Pastor Eurico, de Pernambuco, mudou o texto original, apresentado pelo deputado Alberto Fraga, do PL do Distrito Federal, além de aproveitar alterações aprovadas pela Comissão do Trabalho anteriormente. Pastor Eurico ressaltou que as mudanças nas regras da reforma da Previdência são uma reivindicação antiga dos trabalhadores expostos a agentes nocivos.
11: Então, essas pessoas estão tendo prejuízo e há muitos desses profissionais que já poderiam estar aposentados, estão com risco de vida, saúde muito afetada, muito abalado. Alguns estão com idade avançada, se ele sai do emprego hoje, ninguém mais o quer. Então, a nossa preocupação é de honrarmos, respeitarmos, considerarmos e validar essas pessoas que prestaram em todo esse período de sua vida esse serviço à sociedade.
10: Pelo texto, o valor do benefício inicial passa a ser de 100% da média de contribuições. Desde a reforma da Previdência, o cálculo do benefício leva em conta apenas 60% da média de contribuições, mais 2% para cada ano que exceda 15 anos de contribuição para mulheres e 20 anos para homens. A proposta considera ainda a periculosidade da atividade e não apenas os riscos à saúde, contemplando a exposição a agentes químicos, físicos e biológicos, além dos que exercem atividades consideradas perigosas. Entre os exemplos citados estão trabalhos com explosivos, eletricidade, materiais inflamáveis, radiação, ruído e calor excessivos, além de atividades de vigilância patrimonial ou pessoal e transporte de valores. Agora, o projeto que reduz a idade mínima para a aposentadoria do trabalhador exposto a agentes nocivos precisa ser analisado por duas comissões antes do plenário. Para virar lei, precisa ser aprovado pela Câmara e pelo Senado. Da Rádio Câmara de Brasília, Sofia Peçanha.
5: Ciência e tecnologia.
2: Heloísa Helena, da Rede do Rio de Janeiro, apresentou projeto para proibir as bets no Brasil. A deputada afirma que as apostas online provocam endividamento, desespero familiar e sofrimento entre jovens atingidos pela jogatina.
0: Heloísa Helena critica a arrecadação obtida pelo governo federal com a regulamentação das apostas. Ela aponta que a tributação transforma a exploração econômica das famílias em fonte de receita pública, sem enfrentar os danos sociais causados pelas bets.
5: Saúde.
2: Comissão aprova projeto que valoriza escolas de saúde pública como estratégicas para o SUS. A repórter Júlia Lopes nos conta os detalhes.
12: A Câmara dos Deputados reconheceu as escolas de saúde pública, que são instituições voltadas à formação, qualificação e treinamento de profissionais da área, como instituições técnico-científicas do SUS, o Sistema Único de Saúde. O projeto aprovado na Comissão de Constituição e Justiça reconhece que essas escolas são capazes de produzir e desenvolver conhecimento e tecnologias, além de preparar profissionais para atuar em situações de emergência em saúde pública. O texto aprovado pela CCJ, por recomendação da relatora, deputada Lídice da Mata, do PSB da Bahia, manteve a versão apresentada pela Comissão de Saúde, que define normas gerais para a atuação dessas escolas. Na avaliação do autor do projeto, o deputado Jorge Sola, do PT da Bahia, a medida é de grande importância para as escolas de saúde pública. Ele destacou ainda que a proposta foi elaborada em conjunto com essas instituições.
13: São escolas que têm um papel muito importante no sistema de saúde e que não estavam previstos no nosso arcabouço legal do SUS.
12: De acordo com a Rede Brasileira de Escolas de Saúde Pública, existem atualmente cerca de 50 instituições desse tipo no país, vinculadas aos estados ou a centros universitários, com atuação nas áreas de saúde pública e saúde coletiva. O projeto, que valoriza a produção de conhecimento e inovação nas escolas de saúde pública, segue agora para o Senado. Da Rádio Câmara de Brasília, Júlia Lopes.
14: Economia.
0: Ao fazer um balanço da gestão federal, Cabo Gilberto Silva, do PL da Paraíba, considera que o atual governo não cumpriu as promessas de campanha. Segundo o deputado, o executivo apresenta desgastes em áreas como saúde, educação, economia e segurança pública.
2: Na visão de Cabo Gilberto Silva, a solução para os problemas do país passa por uma mudança na condução política e econômica. Ele defende a construção de alianças partidárias que tenham como objetivo a atração de investimentos e redução da carga tributária.
14: Meio ambiente.
0: Câmara analisa reforço das medidas contra incêndios florestais. O repórter José Carlos Oliveira tem as informações.
15: Projeto de lei do deputado doutor Zacarias Calil, de Goiás, aumenta a punição para quem provoca incêndios em florestas, matas, pastagens e outras áreas de vegetação no Brasil. A pena para quem comete tais crimes pode dobrar em relação à atual, com previsão de 4 a 8 anos de reclusão e multa quando a queimada acontecer em unidades de conservação, terras indígenas, reservas legais e áreas de preservação permanente. Além da responsabilização individual dos culpados, a proposta prevê a responsabilidade solidária de empresas e pessoas que financiem, incentivem ou estejam diretamente envolvidas em atividades que resultem em incêndios ilegais. O texto foi aprovado na Comissão de Educação com relatoria do deputado Luiz Fernando Vampiro, do MDB de Santa Catarina.
16: Esse projeto é um projeto amplo, ele trata efetivamente sobre prevenção e conscientização das queimadas no Brasil e em relação à Comissão de Educação, era específico a parceria entre o Ministério do Meio Ambiente e do Ministério da Educação acerca das políticas a serem implementadas dentro das salas de aula, obviamente de um material didático, aperfeiçoamento, capacitação de recursos humanos para poder estar divulgando efetivamente ações que possam inibir e minimizar os impactos das queimadas no país.
15: O projeto de lei ainda prevê um selo verde de combate a incêndios a ser concedido a empresas que adotem práticas sustentáveis. Também determina a criação de um Centro Nacional de Prevenção a Incêndios Florestais para coordenar essas ações em todo o país. O texto está em análise agora na Comissão de Meio Ambiente. Da Rádio Câmara de Brasília, José Carlos Oliveira.
14: Desenvolvimento Regional.
2: Hildo Rocha, do MDB, exalta o programa Maranhão Livre da Fome, criado pelo governo estadual para combater a insegurança alimentar. Segundo o deputado, a iniciativa alia transferência de renda e capacitação profissional para famílias em situação de vulnerabilidade.
0: Hildo Rocha informa que o programa obteve resultados positivos na inclusão produtiva de beneficiários. O parlamentar acrescenta que a medida deve ser apresentada ao governo da Finlândia como exemplo de política pública voltada ao combate à pobreza e à fome.
14: Transportes.
2: Joaquim Passarinho, do PL do Pará, apela aos governos federal e estadual por intervenção imediata nas estradas do norte do país. Segundo ele, a precariedade das BRs e PAs prejudica o trânsito da população, encarece o escoamento da produção e impede o desenvolvimento da região.
0: Joaquim Passarinho ressalta a posição dos portos do norte pela proximidade com o Canal do Panamá e com os Estados Unidos. No entanto, ele afirma que as más condições das estradas eliminam essa vantagem, o que justifica obras urgentes na Transamazônica e na BR-163 durante a estiagem das chuvas.
2: Termina agora o Jornal Câmara dos Deputados, produzido pela Rádio Câmara. O programa teve trabalhos técnicos de Wellington Teles e apresentação de Verônica Lima e Márcio Aquilissardi. Boa noite.
0: A Voz do Brasil volta na sexta-feira. Boa noite e bom feriado.
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3: 29 para as 11. 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
3: Um minuto pras 11. 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

0: 29 para meia-noite, Arauto.
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0: um minuto para meia-noite. 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
0: 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Meia-noite, 27. 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
3: 2 para as 2. 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
2: 2:30, Arauto.
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0: 4:29, Arauto.
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dia, está no ar mais uma edição do Prosit WhatsAppeda aqui na Arauto. Vamos juntos até às 7 horas da manhã. Vamos lá, vamos lá, vamos lá. Bora para mais um dia. Hoje é feriado, dia 4 de junho de 2026. Começou a Feira da Produção ontem em Veracruz. E nós vamos dando sequência aqui na programação da Arauto até às 7 horas da manhã. 9957-022-00, 9957-022-00, número do WhatsApp para você participar. Tem presente hoje um relógio de parede da Coach, hoje é quinta-feira. Vamos lá então, feriadão.

0: Vamos lá com as notícias.
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0: Cerimônia abre oficialmente a Feira da Produção em Veracruz. A cerimônia marcou o início da 16ª edição do evento nesta quarta-feira no Parque da Feira da Produção em Veracruz. A programação segue até domingo com centenas de expositores, atrações culturais, gastronomia e shows. A expectativa é de grande público e movimentação e também de negócios. Atlantis é a campeã da 39ª, do 39º torneio de integração do Colégio Mauá. A equipe foi anunciada como campeã após semanas de disputa esportiva, atividades culturais e ações solidárias. O torneio mobilizou alunos, professores e famílias e encerrou mais uma edição marcada pela integração e pelo espírito de equipe. 5 horas e 18 minutos, chegou a hora do mate.

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3: 5:25. 5:25.
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Cinco horas e vinte e nove minutos, a temperatura nesse momento está alcançando 11 graus, tá friozinho hoje de manhã, é, tá friozinho, não tava previsto esse frio tão, digamos assim, com essa temperatura de 11 graus aí, mas tá friozinho, tá fresquinho mesmo. Sétimo sentido.

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lá com a notícia, diretamente da Central de Jornalismo do Grupo Arauto, as informações que sempre chegam, produção da equipe de jornalistas do Grupo Arauto também. Agora são 16 minutos faltando para as 6 horas da manhã. Bancos não terão atendimento presencial no feriado de Corpus Christi. Agências não terão atendimento presencial nesta quinta-feira. O PIX segue funcionando normalmente durante todo o dia. Boletos e contas com vencimento no feriado poderão ser pagos na sexta-feira, sem cobrança de juros, segundo a FEBRAPAN. Inscrições para o programa Milho 100% Safra 2026-2027 estão abertas em Sinibu. As inscrições seguem abertas na Secretaria da Agricultura. A iniciativa garante subsídio de compra de sementes de milho e busca incentivar a produção no município. Interessados devem procurar a prefeitura dentro do prazo estabelecido. As inscrições podem ser realizadas no período de 2 a 19 de junho. É a informação aqui na Arauto.

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A música a seguir é de atração confirmada da Feira da Produção, que ocorre de 3 a 7 de junho em Vera Cruz, com entrada.

0: 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Saudações a você que está na nossa companhia. São agora 9 minutos faltando para as 6 horas da manhã. É, hoje dá pra ver que é feriado, né? Dá pra ver que é feriado, movimentação na rua bem menor. Eu estou aqui em frente ao Parque da Oktoberfest em Santa Cruz do Sul, na rua Galvão Costa, esquina com a Avenida Soares. E normalmente nessa hora tem muito movimento, caminhões, ônibus, pedestres, gente correndo. E vou te dizer, ó, tá raro até passar um carro aqui hoje de manhã. Tá raro, ó, bem difícil. Tá tudo no silêncio, numa calma. Até não parece que a gente tá na cidade, gente. Não parece que a gente tá no centro de uma cidade. E é tão calmo que tá hoje aqui a questão, né? Então, e uma coisa, né? Bastante nebulosidade, assim, cerração. Vamos ver como, quando clarear o dia, como é que esse tempo vai se comportar, né? É, nesse momento nós temos uma temperatura de 11 graus. Daqui a pouquinho nós teremos a previsão do tempo com o Rafael Cunha. Mas a temperatura deve subir durante o dia. Nós devemos ter uma, digamos, um afastamento da temperatura mínima e da máxima. É, de tarde deve estar chegando aos 24, 25 graus, então. E previsão de sol, né? Mas daqui a pouquinho o Rafael Cunha vai definir isso na previsão do tempo. Sempre chega aqui no amanhecer. O nosso contato é o 99570-2200. 99570-2200. Nesse intervalo, de perto das 6 horas, a gente sempre tem um grande prazer de anunciar os nossos patrocinadores, né? Que é muito importante para a nossa programação. Então vamos para o nosso glorioso intervalo. E nesse intervalo também a citação ao vivo dos nossos patrocinadores.
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0: Banda São Francisco, nossa vez, essa música é sucesso total. Que baita lançamento aí em São Francisco.
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0: 6 minutos faltando para as 6.
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1: 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Vamos mais uma vez com a produção da equipe de jornalistas do Grupo Arauto, as informações de agora. Valor da cesta básica sobe R$37 em Santa Cruz. Levantamento aponta aumento de R$37 no valor do conjunto dos produtos essenciais em maio. A alta foi puxada principalmente pelo preço do tomate, do pão francês e da batata inglesa. O resultado reforça o impacto da inflação no orçamento das famílias e eleva o custo de vida na região. As agroindústrias impulsionam a abertura da 16ª Feira da Produção em Veracruz. Empreendedorismo local são uma das principais atrações da 16ª edição do evento, que aconteceu nesta quarta-feira. Expositores apresentam produtos coloniais agroindustrializados e novidades no setor, reforçando a importância da agricultura familiar para a economia do município. 6:09. Bom dia. 11 graus é a temperatura. Este é o Prosit WhatsApp, até às 7 horas da manhã. Bom feriado para quem não está trabalhando.

0: Lá, mandando nossos abraços. Alô, Clélia. Cecília, aliás, Nadir Werner, bom dia pra você. Obrigado por sempre nos acompanhar no amanhecer. O Edson Vieira também, bom dia, Edson Vieira. Bom dia também pro Silvino Scherer. Um abraço, tudo de bom, valeu, obrigado por vocês estar sempre conosco também. Emir Miller, bom dia, saudações também, obrigado por nos acompanhar. Nair Lauschner, saudações, obrigado por sempre estar conosco no amanhecer. A Jandira Niedermayer, bom dia, Jandira. Abraço para ti e para toda a família. A Erika Ranke também, bom dia, saudações. Cleonice Maria Sterz, bom dia, Cleonice, abraço. Saudações para você também. E um bom dia, uma boa quinta-feira, um bom feriado. Liberato Brant, bom dia. Meu amigo Fernando, ah, grande jogador. Alô, Fernando, bairro Universitário, bairro Independência. Abraço para ti, sempre nos acompanhando no amanhecer também. O Jefferson Dreisig, alô Jefferson, como é que tá? Tudo bem? A Clarice Schuck, bom dia, Clarice. Iracilda Stats, bom dia, Iracilda, valeu, valeu. Erni Herbstrich, alô, interior de Agudo, linha Teutônia. A Nilva Reger também vai nossa saudação. A Marlene Tati também, bom dia, Marlene, um abraço para você. E eu tenho aqui uma homenagem de aniversário também que eu quero fazer, que eu recebi há pouco. Deixa eu ver aqui, bom dia, Pedro. Quero fazer uma homenagem para meu esposo Nédio Rush e minha filha Kelly, que estão de aniversário hoje. Toca aí uma música bem bonita. Deixa eu ver quem mandou aqui. A Verani mandou isso para nós aqui então. Então, parabéns pros aniversariantes, pro seu Nédio e a filhota então pelo aniversário hoje.
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0: Voarei, voarei. Até o Zé Rosado, o açougue do Zé Rosado, né? Tá na lida, mandou fotos aqui. O Zé Rosado tá trabalhando barbaridade.
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0: 6:15, Arauto.
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0: Na região dos vales, 11 graus.
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0: 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Vamos lá, a próxima música aqui para a Paula e a Josiane, que já estão trabalhando na empresa AMJ Mudas. É, e querem também participar aqui da programação. Bora lá então.

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Música boa aqui, né? Alô, Paula. Alô, Josiane. Estão trabalhando lá na empresa AMJ Mudas. Tudo de bom pra vocês aí. Pedido do Rogério Magrão. Daqui a pouco roda.

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1: 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A Movimento a Favor do Fim da Escala 6x1 reuniu trabalhadores e representantes sindicais em Santa Cruz. A mobilização aconteceu nesta quarta-feira e contou com a participação de representantes sindicais e apoiadores da proposta. A atividade buscou atualizar informações sobre proposta e debate no Congresso Nacional, fortalecer a mobilização na região. Vacinação contra a gripe é ampliada para toda a população de Sinibu. A partir de agora, qualquer pessoa pode procurar a unidade de saúde para receber a dose. A medida busca aumentar a cobertura vacinal e reforçar a proteção contra casos graves da doença, especialmente nesse período de maior circulação do vírus respiratório. Aliás, essa será a pauta do Arauto Saúde, sábado 7:30, na Arauto News. Estaremos abordando esse assunto aí sobre a importância da vacinação para evitar as gripes. Dr. Vinícius Torres Richter. E a notícia, a pedido da Paula e da

0: do Rio Grande. E vamos agora.
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0: Previsão do tempo chega com Rafael Cunha, diretamente da Central de Meteorologia do Grupo Arauto. Bom dia, bom feriado, Rafael Cunha.
3: Muito bom dia a todos que nos acompanham. A máxima hoje na região chega aos 24 graus. A tendência para os próximos dias é de temperatura mais elevada na região e com a presença do sol. Nas primeiras horas da manhã podemos ter um pouco de nebulosidade, mas ao longo do dia o sol ganha força. Amanhã a temperatura varia entre 11 e 24 graus e no sábado entre 13 e 23 graus, também com a presença do sol. Já no domingo podemos ter a presença da chuva. Com as informações do tempo, Rafael Cunha.
0: 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Bora para mais uma música. Rainha Musical, daqui a pouco eu vou dizer quem pediu essa música.

0: Vamos lá, e nós temos sempre os pedidos aqui no amanhecer. Ouvimos aí Porte de Amor com Rainha Musical, e eu vou dizer aqui, eu já vou botar o áudio aqui no ar de quem pediu essa música aqui, ó. Foi pedido de você aqui, ó.
1: Olha, Schwartz da vida.
0: Bom dia.
1: Roda pra mim uma música. Rainha Musical. Polo de Amor, pra todo de Pantano Grande.
0: Valeu, turma de Pantano Grande. Alô, seu Manuel Neto. Bom dia, bom dia. Alô.

0: Alô, meninas, sucesso pra vocês aí do DTG Getúlio Vargas de Cachoeira do Sul. É, então, um grande abraço pra vocês. Estão na frequência de ensaios e rumo ao Juvenarte. Então, um abraço pra Isabelle e também pra Mariana, as filhas do Daniel. Alô, Cachoeira do Sul.
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0: Daqui a pouquinho tem o grupo Festerê, com o Cleiton Borges. É, Cleiton Borges vai estar na

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0: vamos lá.
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0: Vamos à informação, mais de 100 mil veículos devem passar pela RSC 287 durante o feriadão. A concessionária Rota de Santa Maria estima cerca de 101 mil veículos circulem na RS entre esta quarta-feira e quinta, em razão do feriado de Corpus Christi. O volume representa um aumento de 13% em comparação com os dias normais. E a rodovia, então, entre ontem e hoje, deve ter esse movimento de 101 mil veículos. Entre as cinco praças de pedágio da rodovia, a maior concentração de veículos deve ser registrada em Venâncio Aires. Na sequência, aparecem Candelárias, Santa Maria, Taquari e Paraíso do Sul. É a informação aqui na Arauto. 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

0: Indo embora, porque vem aí a Samara e o Michael com o Bom Dia Arauto, num dia que está amanhecendo com céu azul, com pouca nebulosidade. E bonito, bonito, lindo de se ver.
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0: Alguém vai ficar muito feliz que o Michael tá entrando no estúdio sorridente. É a Rosane Rush, final do telefone 0727, ganhou o relógio de parede da Coach. Parabéns, aplausos para Rosane. Vamos indo embora, vem aí a Samara e o Michael com seus chimarrões. É, vamos botar no plural, porque cada um tem o seu. Bom dia então, senhoras e senhores, meninos e meninas, crianças e criancinhas, alô bebês, você que tá de feriado, você que tá trabalhando, você que tá na lida, você que tá aí curtindo a vida, canta

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2: 2 para 7, Arauto.
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0: amanhece para todos nós, um dia muito especial, Corpus Christi, minha gente, é a festa do corpo de Deus. É Jesus presente na hóstia consagrada, uma manifestação pública de amor, de gratidão pela presença. E Jesus no pão vivo descido do céu. Seja um dia de muita oração, de muito louvor. Eu agora, a caminho aqui da empresa, tradicionalmente eu utilizo a frente da Catedral Ramiro Barcelos, que parcialmente está bloqueada, porque tem a tradicional decoração. Sejamos gratos por esse dia tão bonito, tão abençoado, que vamos viver. Tudo bem aí, dona Samara? Bom dia!
1: Bom dia, Mike. Eu pra você, pra todo mundo que está de feriado e pra quem vai trabalhar normalmente hoje, mas que seja um dia assim de muita fé, de muita consagração e que você tenha o seu momento íntimo com Deus.
0: Abençoado o nosso quarto, o nosso anoitecer e já a madrugada. Eu tava comentando com a Dani em casa agora, tava tão feliz ontem à noite de ver aquela multidão dentro do espaço da Arauto para assistir Rainha Musical. E eu comentava com o prefeito Gilson Becker na boca do túnel ontem, um comparativo do tempo no ano passado, né, na abertura para o que nós fizemos ontem. Ontem à tarde, eu cheguei ali para me unir aos colegas no retorno, tava de manhã, e à tardinha, perto das 5, eu retornei novamente, próximo da cerimônia de abertura. Muitas crianças no parque, muitas crianças. E à medida que a noite chegava, ia trocando público e chegando pessoas que, encantadas, contemplavam a beleza que está decorado o Parque da Feira da Produção. E hoje, com tempo bom, daqui a pouquinho vamos atualizar o tempo e temperatura com Rafael Cunha. Teremos mais Feira da Produção e reforçando o convite para que você esteja com a gente. Os Ecos e Reflexos, através das plataformas do Grupo Arauto, tem muita imagem no nosso Instagram.
1: E você vai prestigiar a Feira da Produção em Veracruz. Hoje aproveite o feriado, a sua programação pode ser por lá para prestigiar as agroindústrias, comer delícias, curtir os shows musicais, passar pelo Espaço Arauto, você é nosso convidado.
0: Tem o jogo para você ganhar presentes, 11 da manhã hoje, tá valendo. 4 da tarde novamente, 8 da noite também. E a piscina de bolinhas, que frisson, que sucesso que tá fazendo, a criançada tá adorando.
1: Pela minha altura, eu acho que eu caibo lá dentro. Posso?
0: Pode, pode. 7:07, depois da primeira energia da manhã, depois do Prozit WhatsApp da gente chega para trazer alegria, informação e colocando no ar a dinâmica. O grupo de WhatsApp da família. Ele serve para quê? Para tirar dúvidas importantes da rotina? Ponto de interrogação. Para mandar aquelas correntes de oração? Para compartilhar memes? Só para dar aquele bom dia, daí começa outro bom dia, outro mais um bom dia.
1: Exatamente.
0: Depois, boa tarde.
1: E ninguém chega em lugar nenhum.
0: Ninguém chega. É. Combinar uma vez por ano a ceia de Natal. É. Ou brigar por política e futebol.
1: Xiii.
0: Qual é que é a função do grupo da família? E como é que é o nome do grupo da família? O nosso é o Família Feliz.
1: Vou falar por mim, tá? O nosso é Família Santos e é somente para colocar bom dia. Bom dia, bom dia, bom dia, bom dia. E nunca chega no lugar.
0: Ah, e você? Como é que é o nome do grupo de WhatsApp? Pra que serve? O que rola ali? Vamos pegar a caixa preta desse grupo aí. Valendo a partir de agora no 995702200. Gratidão, Papai do Céu, por mais um dia, mais uma jornada iniciando. Eu também agora, a caminho da empresa, eu vinha contemplando que bênção poder chegar aqui nesse ambiente de trabalho e encontrar tantos ouvintes queridos. Eu vivi uma cena ontem à noite, eu quero partilhar com os ouvintes. Eu não vou identificar o nome da ouvinte, ela chegou para mim e falou assim: olha, vocês, através da mensagem do dia, contribuíram muito para que eu superasse uma depressão. Eu espero todos os dias a chegada das 8 horas da manhã, quando a Arauto apresenta a mensagem do dia. E eu falei para ela: isso é o maior combustível que os radialistas podem ter. Um grande abraço, meu amigo. Eu sei que estarás na escuta hoje novamente. E se essas palavras de conforto que chegam através do rádio edificam os ambientes, a jornada de vida das pessoas, a gente fica radiante, né, Samara? Tá valendo muito a pena essa caminhada.
1: A gente já faz com a sensação de missão cumprida, mas quando a gente ouve esse tipo de relato, é missão cumprida vezes dois.
0: Daqui a pouquinho, na faixa das 8, tem mais uma edição da Mensagem do Dia e nós estamos aguardando a partir de agora a sua participação, a sua interação. Bom, a prosa é sobre os grupos da família, você pode pedir o link da plataforma de sorteio, hoje é o dia das cucas, pode mandar a foto do seu café da manhã, tá fazendo algum treino agora, né? Amanhã cedo, encarando o frio, manda a imagem também, o despertar, o sol tá querendo dar as caras. Lá pras bandas da João Alves dava pra ver que tava começando a ficar alaranjado, assim.
1: Não, peraí, você falou quem tá pagando o treino em pleno feriado?
0: Claro.
1: Mas no mínimo você tem que compartilhar com a gente pra ganhar um abraço aqui.
0: A vida como ela é. Ah. Tu viu que o Negrinho tá de chinelo hoje, mas é trabalhando, né?
1: Corajoso.
0: Já, não, é pra já deixar os pezinhos liberados.
1: Já, pegar frio?
0: Já tá não, já tá no carro. Ah. Já tá no carro, todos os apetrechos. Um longão hoje.
1: Vem aí?
0: Vem aí, logo depois das 9.
1: Gente.
0: Coisa boa, né?
1: Eu acho, pra você.
0: Que coisa boa. Bora, minha gente! Começando de música!

0: os teus amigos do rádio passando para te acompanhar no café da manhã, no despertar, em pleno feriado, sim, o rádio te acompanha, é só ligar. É, Bruno e Marrone, quarta fase, canção linda. 7:15 da manhã, não perca a hora, 7:15.
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2: Corpus Christi altera funcionamento de serviços em Santa Cruz. Devido ao feriado, a prefeitura vai adotar ponto facultativo também amanhã. Os serviços essenciais e plantões são mantidos. Outros vão funcionar em regime de plantão ou vão estar fechados. Confira como ficam os atendimentos das repartições públicas no portal Arauto. Primeira edição do projeto Mão Amiga oferece serviços essenciais para animais de estimação. A ação ocorreu ontem e viabilizou que diversos cães e gatos fossem vacinados contra raiva, vermifugados e microchipados, além de cadastrados para castração gratuita pelo Hospital Veterinário da Unisc.
0: 7:16, nós estamos aguardando a sua participação, 995-70-2200. Conta pra gente do grupo de WhatsApp da família. A gente sabe que tem um grupo da família. Pra que serve? É pra dar o bom dia. Ninguém fala nada, só bom dia. Aí começa um atrasado. Bom dia, é. Brigar por política, por futebol, colocar alguns memes, piadinhas, alguma correntezinha de oração. Pra que serve? Alguma receita? É imagem de boia? De trago? Programação para o feriado?
2: Manda pra gente no 995-70-2200.
0: Vem junto, a dupla tá contigo!

0: E a gente boa, 11 graus é a temperatura, são 7:19. Bom dia, obrigado pela audiência aqui na Arauto.
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0: Mais uma prestação de serviço, bora, Rafael Cunha, bom dia.
3: Muito bom dia a todos que nos acompanham. A máxima hoje na região chega aos 24 graus. A tendência para os próximos dias é de temperatura mais elevada na região e com a presença do sol. Nas primeiras horas da manhã podemos ter um pouco de nebulosidade, mas ao longo do dia o sol ganha força. Amanhã a temperatura varia entre 11 e 24 graus e no sábado entre 13 e 23 graus também com a presença do sol. Já no domingo podemos ter a presença da chuva. Com as informações do tempo, Rafael Cunha.
0: 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Ontem, alguns integrantes do escritório RBR passaram lá no stand da Arauto. Até mandei ao doutor Rogério a imagem da turma lá, né? Dando uma espiadinha no espaço Arauto que tem o oferecimento da RBR. Valeu, gente! Bom dia! Obrigado! Obrigado pela visita e obrigado pela parceria. 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E se a gente tocasse umas modas da velha na voz do Gustavo Lima? Que tal, hein?
4: Será que a galera vai gostar?
0: Pão de mel e locutor.
4: Uou, se você gostar, tem que mandar no WhatsApp da Arauto.
0: Ó, oh,
4: valendo?
0: 9957-022-00.
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1: O quê?
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0: Pra você que vai daqui a pouquinho na casa da sogra.
4: Ah, filar aquele almoço, né? Vai ficar até as 11:30 esperando a ligação. Fica só no bico do celular. Ela liga, a felicidade pega.

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0: Lua Santana chegando, daqui a pouquinho tem mais música boa na sua rádio preferida.
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0: Siga com a gente. Excelente despertar, bom feriado. Corpus Christi.
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0: 7:28, Arauto.
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3: Na região dos vales, 11 graus.
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0: Espetáculo em Via Atacadista com a gente aqui na Arauto. Lovato Fit, como é que tá essa galera da Lovato? Tudo bem? Bom dia. 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
0: De volta para tocar mais música aqui na Arauto. 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
1: Em pleno feriado, você precisa se organizar para fazer aquele churrasco, ou melhor, dá para fazer hoje aquela carne no forno, aquele carreteiro.
0: Vocês perceberam que essa é a entrega mais calorosa que minha parceira faz aqui? A turma do Gassen tem percebido isso, viu?
1: É? Será, gente? Oh.
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1: A turma que vai na feira da produção, né? Ó, tô no bico de vocês, galera.
0: É, venda de imóveis, realização de sonhos, Garbo Negócios Imobiliários, com a gente aqui na Arauto. 25 para as 8. Tudo bem por aí? Tá tudo certo?
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0: Mas a gente quer saber se a turma já saiu da cama, hein?
1: Será que já, gente?
0: Já tem um chimarrão. Os pets já estão em movimento na casa. Já tocaram terror na casa.
1: Você sabe que o pet chama pra abrir a porta, né? Aí tira todo mundo da cama.
0: Já faz aquele totozão, né? Já dá uma fedida na casa.
1: Tem que acordar.
0: Não tem jeito. Como é isso aí?
1: Não é possível.
0: Ai, meu Deus do céu. Tem coisas que acontecem nesse programa que não tem explicação.

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1: 18 para as 8, temperatura está em 11 graus. Bora, Samara, dois destaques do jornalismo Arauto.
2: Paróquias da região celebram Corpus Christi com missas e procissões. Comunidades católicas se reúnem hoje. Em Santa Cruz, a celebração central vai ocorrer na Catedral São João Batista, reunindo todas as paróquias do município. A programação inicia às 9 horas da manhã. Em Veracruz, a paróquia Santa Teresa vai ter missa e procissão às 8 horas da manhã. Mais de 100 mil veículos devem passar pela RSC 287.

0: Durante o feriadão. A estimativa é da concessionária Rota de Santa Maria. O volume representa um aumento de 13% em comparação aos dias normais de tráfego na rodovia. Hoje, a movimentação esperada é de circulação de cerca de 44 mil veículos.
1: 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Bora tocar mais música boa.
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1: Lauana Prado.

0: das estrelas. Que é espetáculo de interpretação. 10 para as 8, quinta-feira, 4 de junho, feriado!
1: É o que? Feriado hoje? Já passei em 3 bodegas, tudo fechado? Mas senhor de Deus, o que que deu, será?
2: É feriado, amigão. É feriado, você só não se deu conta ainda. Agora, pra se organizar pro fim de semana, domingo, quem ia pra bocha não vai dar, tá?
3: Nada, bom dia. Tudo certo, viu? O torneio de bocha que tava organizado aí pra sábado e domingo foi cancelado.
0: Não.
3: Tá? A princípio, o lagarto entrou aqui na cancha de bocha, engoliu o balinho achando que era um ovo. Então, nós vamos ver se procuramos o lagarto e conseguimos reaver o balinho aí da bocha. Mas por enquanto tá cancelado o torneio de bocha aí no final de
0: tá
3: semana.
0: Tá bom, utilidade pública. Obrigado, tá obrigado.
2: Se vocês precisarem de uma ajuda aí depois do programa, eu e o Michael podemos ir ajudar a procurar o lagarto.
0: Mas e o churras, hein?
2: Pois é, fim da semana já.
4: Eu tava pensando aqui, amanhã já é quase acabando a semana de novo e nós não fizemos nem o churrasco ainda.
5: Olha. Estive lendo umas estatísticas aí, diz que cada 50 ml de álcool que nós ingerimos, nós vivemos 15 minutos a menos. Daí peguei e comecei a fazer umas contas. Parece que eu morri em 2006.
2: Faz 20 anos que ele tá vencido.
0: Gente, liga o rádio agora. 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
2: E tem a sua participação através do 995-70-2200. O grupo da sua família aí é usado pra quê? A Ellen contou pra gente que o grupo da família dela é principalmente usado para dar os parabéns pelo aniversário de alguém ou divulgar notícias e fofocas da cidade. Ellen, bom dia, obrigada pela audiência. Bom dia, uma ótima quinta-feira, Vitória Goulart, desejando pra gente. Oi, Vitória. Bom dia também pra Daniela, também desejando uma ótima quinta-feira, um ótimo quintal pra todo mundo. Bom dia, gente linda da Arauto, amo vocês de coração e gostei demais das músicas, tá? Que venham novamente os cantores para a festa da alegria. Eufone de Herveiras, alô Herveiras, alô Eufone Silveira, ótima tarde, aliás, ótima tarde, ó Samara viajando essa hora. Ótima manhã por aí, ótimo feriado. Bom dia, dupla maravilhosa, sou o Rodrigo Marcondes do bairro Petrópolis, estou sempre na escuta da Arauto FM. E hoje saí cedo da cama e já tô na lida. Tá na lida mesmo, na obra. O Rodrigo, inclusive, mandou uma selfie pra gente. Tá na labuta em pleno feriado. Bom trabalho por aí. Bom dia, dupla querida. Na labuta desde cedo. Como não sou CLT, se não trabalho, não recebo. Então estou garantindo do dia. Um ótimo dia pra vocês. A Elisandra, que compartilhou um registro maravilhoso da Catedral São João Batista. Neste exato momento, pegando o nascer do sol, clareando o dia e ela iluminada em pleno feriado de 4 de junho, Corpus Christi. Elisandra arrasou no registro, parabéns. Bom dia, Samara e Mike, é um ótimo programa e abençoada quinta-feira a todos. O José Rafa também junto com a gente. José, obrigada pela audiência aí, bom quintou.
0: Show de bola, parabéns aos aniversariantes do dia. Alô, alô, dona Marlise Friedrich, tá de aniversário hoje, sei que tá acompanhando a Rádio Arauto nesta manhã. Alô, seu Valdir, cadê a festa que a dona Marlise prometeu? Tem

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4: Na região dos vales, 11 graus.
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8: 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Vamos agora dar uma banda. 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
2: Tá na hora de tocar mais música aqui na Arauto. 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Com a gente, a Bá Pizza. Hoje, quinta-feira, te convidando a viver essa experiência maravilhosa, mais recheada da Santinha. Você pediu, chegou quentinha. Hoje o Eduardo Gleice vai liberar uma pizza pra audiência do Clube da Arauto.
3: Ó, dica pra você.
2: É, alô Pedro, alô Daniel, turma da Bá Pizza Express Santa Cruz, um grande abraço. 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Esses dias frios, uma pizza vai bem, hein?
3: Sempre vai bem, né? É uma delícia.
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2: Uma canção e logo depois a mensagem do dia.

0: Tá na hora da mensagem do dia. 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Fala, meu amigo Anderson. O Anderson tava lá na primeira fila do Rainha Musical ontem. É um grande amigo, irmão, sempre acompanhando aqui a Rádio Arauto e acompanhando o Rainha Musical. Pra ti, pra patroa, um grande abraço. Obrigado. Obrigado, casal querido, amigo que nos prestigia sempre. 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E Solero, dia dos namorados se aproximando, tem tanta sugestão de presente na Soler. Alô, alô, galera da Soler, bom dia, bom feriado! Conta-se que um pintor muito famoso resolveu apresentar ao público aquele que considerava o quadro mais importante da sua vida. No dia da exposição, o salão estava cheio. Havia autoridades, jornalistas, fotógrafos e muitas pessoas admiradas com o talento daquele artista. Quando o pano que cobria a obra foi retirado, os aplausos surgiram imediatamente. O quadro retratava Jesus diante de uma porta. Ele aparecia batendo suavemente, como quem aguarda pacientemente uma resposta. A pintura era tão perfeita que parecia transmitir vida. Enquanto todos observavam a beleza da obra, um homem se aproximou para analisá-la. Olhou com mais atenção e percebeu algo diferente. A porta não tinha fechadura nem maçaneta. Ficou curioso e perguntou pro pintor: o senhor esqueceu de pintar a fechadura? O artista parou, sorriu e calmamente respondeu: não, não, meu amigo, foi exatamente assim que eu quis fazer. Mas o homem não se deu por convencido e disparou: mas então como é que essa porta pode ser aberta? O pintor respondeu: ela representa o coração humano. E o coração só pode ser aberto por dentro. Eu me sinto estimulado a fazer um paralelo com a nossa vida. Ouça minha voz. Talvez que por isso tantas coisas importantes na vida apenas dependem da gente. É ou não é verdade? Ninguém pode abrir por nós. Vamos lá, a porta do perdão. Ninguém pode abrir por nós a porta da fé. Vamos lá para mais uma porta bem difícil aqui, a porta da mudança. As pessoas podem aconselhar. Deus pode mostrar o caminho. A vida pode oferecer oportunidades, mas a decisão de abrir a porta sempre será nossa, é ou não é verdade? É, talvez esteja aí exatamente um grande poder que nós recebemos: o de escolher quem e o que permitimos entrar nos nossos corações. Em instantes, essa reflexão em www.portalaralto.com.br. Sabe quem vai cantar hoje aqui no programa, Samara?
1: Quem?
0: Sérgio Reis.
1: Uou!
0: Sérgio Reis. Quanto tempo faz que você, ouvinte da Arauto, não ouve uma canção do Sérgio Reis? Artista renomado, muito conhecido, e é uma preciosidade a letra dessa canção que o Sérgio Reis vai interpretar.

0: Imagina só, Samara, tem gente que já acordou cedo, treinou, já tá tomando um matezito.
1: Já tá vivendo.
0: É, já tá fazendo valer esse 4 de junho. Hoje tem Feira da Produção, segue os trabalhos. Todos os caminhos levam para Veracruz, a maior feira do mundo, Sul.
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0: Uma capelinha muito bonita lá, que foi feita. De madeira.
1: Vai sair um casamento caipira, parece, né?
0: É. E o nosso colega Marcelo ontem, filho dele, adora.
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0: 8h17, Arauto!
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0: Senhoras e senhores, ao show do intervalo para voltar já.
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1: Bora tocar mais música, mais sucesso aqui na programação da Arauto, quinta-feira, 4 de junho, são 8h24. Para quem vai tomar um banho daqui a pouquinho.
0: Esse frio.
1: É, atenção, proibido cantar no banheiro. Tem muita gente dormindo aí. Não, mas só um pouquinho. Se quiser, pode, porque a música é muito boa. Pode.
0: Isso. Ô, Michael, 12 graus marcando no termômetro. Dá uma cheiradinha, se não tiver muito latente, vai ficar sem banho.
1: Mas o que não pode passar é a vontade de ouvir Arauto. E fazer um churrasco.
0: Ah, não pode.
1: Não.
0: É hoje, né, gente? Bora.
1: Ah, é hoje que a Samara vai abrir essa guaiaca. É

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A música a seguir é de atração confirmada da Feira da Produção, que ocorre de 3 a 7 de junho em Veracruz, com entrada gratuita.

0: Todos os caminhos levam a Veracruz. Acesso gratuito. É amanhã!
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0: Dois destaques do jornalismo Arauto.
2: Já que estamos na expectativa para Marcos Zibellucci na Feira da Produção, precisamos destacar que agroindústrias impulsionam a abertura da feira em Veracruz. Os empreendimentos locais são uma das principais atrações da 16ª edição do evento, que começou ontem. Expositores apresentam produtos coloniais, agroindustrializados e novidades do setor, reforçando a importância da agricultura familiar para a economia do município. Valor da cesta básica sobe R$ 37,00 em Santa Cruz. A alta foi puxada principalmente pelo preço do tomate, do pão francês e da batata inglesa. O resultado reforça o impacto da inflação no orçamento das famílias e eleva o custo de vida na região.
0: A informação aqui na sua Arauto. 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
2: Beleza. Ah,
0: deixa comigo.
2: Tá bom.
0: Deixa comigo. Amanhã a gente vai trazer essa promoção com certeza. Bora de pagode!

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0: Hoje, no Clube da Arauto também.
1: Ai, gente, tá aí, ó. Dois programas pra você ficar com o ouvido mais colado ainda.
0: Tá. Vamos botar um no Bom de Baile também.
1: Tá, combinado. Três horários hoje.
0: Três. Três Pronto. Horários. 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

0: feriado hoje, disse ela. Então aproveita aí, Carmen. Obrigada pela sua audiência. Vera Kipper também junto com a gente. Oi, Vera, bom dia. Bom dia também pra Cleci Gervasoni. A Cleci tá atenta nas promoções da Arauto. Ela fica sempre com o ouvido ligado para garantir os presentes. 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
1: Felipe Rodrigo chegando!

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3: Na região dos Vales, 13 graus.
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1: Que baita dica, que espetáculo, que beleza. Bora seguir com o show do intervalo. 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
1: Que beleza, hein? Que beleza! Bora assinar mais um bloco de sucessos com Trilegalt. É grana que você quer, mas pensa numa cartela que tá bonitona. É, o André ontem reagiu no momento que a gente falou aqui. Tá pronto pra pagar o Pix?
3: Tá pronto?
1: Pronto.
3: Ah, vou comprar uma cartela.
1: Pronto. E todo domingo. Vou sentir firmeza nessa batida de mão aí agora,
3: vou,
1: né?
3: Comprar mais. Vai que a sorte é minha dessa vez.
1: Vai ser, parceira. 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
3: Quem saiu com Vale Cuca da Rock Show foi ela. Alô, Deise Cristina Carvalho.
0: Parabéns, ganhou! Vale Cuca da Rock Show. Eu já falava hoje pela manhã, na tarde hoje, durante o Clube da Arauto, pessoal da Bar. Aliás, eu recebi uma mensagem agora do Daniel, tá escutando o programa. O Daniel e o Pedro são irmãos da Ba Pizza de Santa Cruz. Vão ter o privilégio de liberar uma pizza pra audiência. Conversava ontem à noite, o Eduardo tava lá no Espaço Arauto na Fenachim, Feira da Produção, e a gente já falava sobre essa ativação. Fala, Daniel, obrigado pela audiência, vai ser bonito de ver hoje à tarde a audiência se conectando. Valeu, Samara.
3: Valeu, Mike, eu agradeci a você, mas antes disso, mandar um beijo pra minha tia, dona Isadir Fátima, tia Dila, tá na audiência, diz que tá aproveitando o feriado pra ouvir a gente.
0: Que coisa bem
3: tia,
0: boa.
3: Um beijo, registrando aqui, um beijo pra todo mundo, bom feriado, se cuidem e aproveitem.
0: Valeu, você volta com o Alisson, né?
3: Volto, pois é, eu tentei esse atestado que ele colocou na semana passada e não deu certo.
0: E o Alisson em carreira solo agora.

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0: vocês, excelente manhã, bom dia, bom dia, bom dia. Quintou, né, turma? E é feriado nesta quinta-feira, dia 4 de junho. Bom dia, está começando mais um programa feito para quem acredita que cada novo dia é uma oportunidade de começar a aprender a evoluir. A vida não recompensa apenas os mais talentosos. Ela recompensa quem continua caminhando quando o entusiasmo passa, quem mantém o foco quando aparecem as dificuldades e quem entende que grandes conquistas são construídas através de pequenas atitudes repetidas todos os dias. Talvez você ainda esteja longe do seu objetivo, talvez os resultados que você sonha ainda não tenham aparecido. Mas lembre-se, nenhuma maratona é vencida nos primeiros quilômetros. O importante é seguir em frente, um passo de cada vez, sem desistir de você. Que esta manhã renove a sua energia, fortaleça a sua fé e lembre você que o futuro é construído pelas escolhas que fazemos no hoje. Respira fundo, levanta a cabeça e faça desse dia uma oportunidade para se aproximar da melhor versão de si mesmo. Está no ar mais uma edição do Hoje é o Dia, o programa cheio de energia positiva, inspiração e boa companhia para começar o dia da melhor forma possível. Eu tenho certeza que hoje será um dia incrível! Bom dia pra você, Alisson Fernandes, o teu amigão na comunicação. Vamos juntos trazendo aí muita música boa, presentes que você adora ganhar. 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Galera aí que tá com a gente aí em parceria aqui na programação da Arauto. 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Vamos falar do que no programa de hoje? Vamos falar desse feriado? Quero saber onde é que você tá ouvindo Arauto. Eu quero saber se você tá em casa, se você está trabalhando. Ó, eu tô trabalhando aqui. E você? O que que você tá fazendo hoje pela manhã? Você tá trabalhando? Você vai trabalhar? Não, você tá de folga. Você vai passear hoje? Onde é que você vai ir? O que que você vai fazer nesse feriado? Conta pra mim. Vamos conversar lá no WhatsApp 995-7-02-200. Você me faz companhia, eu te faço companhia aqui através do rádio. Quero saber, o que que você tá fazendo aí neste feriado, nesta quinta-feira? Você tá trabalhando? Você tá de folga? Você tá por casa? Você vai fazer algum passeio? Você vai curtir aí o feriadão? Volta a trabalhar só na segunda-feira? Conseguiu o feriadão? Coisa boa se você conseguiu. Bora participar comigo então? Manda sua mensagem aí que eu quero saber. Fred Fabrício.
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0: Chamar é meu talento, 9:15. Bom dia pra você.

0: informação, Gustavo Lima cantando pra gente, assunto que dói aqui na programação do nosso Hoje é o Dia. Turma, quero saber, onde é que você tá ouvindo, Arauto? Você tá ouvindo no seu trabalho, você tá em casa, tá passeando, vai passear hoje, conta tudo pra mim. Bom dia, eu estou de feriadão. Descansar em casa e curtir a melhor rádio da cidade. Mensagem aqui da minha amiga Luciana. Bom dia pra você, Luciana. Um ótimo feriadão e obrigado pela companhia aí. Bom dia, meu amigão Alisson. Eu estou em casa escutando Arauto no celular. Tô de babados, meus sobrinhos, pois a minha irmã está trabalhando. Mensagem aqui da minha amiga Daniela, ligadinha com a gente também. Bom dia, Silvio Martins, da SOS Jardinagem, Cachoeira do Sul, na audiência com a gente. Na lida até o meio-dia. Abraços e ouvindo Arauto, mas garoto. O Silvio mandou foto aí, ó, de um gramadão que ele tem que dar o trato hoje, né? Um abraço aí, tudo de bom, Silvio. Grande abraço. Bom dia, as meninas da AMJ Mudas que estão trabalhando, pedem a música da Banda Magia. Abraço, alô meninas! Grande abraço pra vocês aí. Quem enviou a mensagem aqui foi a Paula Helfer. Valeu, Paula, um abraço pra você, obrigado pela companhia. Bom dia, Alisson, estou em casa, dando uma geral. Abraços da Janaína. Janaína, abração pra você, obrigado pelo carinho e sintonia, todo de bom. Quem mais aqui participando também? A Rosa Maria Moraes está na audiência. A Rosa mandou áudio aqui. Oi, Rosa, bom dia.
1: Bom dia, Arauto, bom dia, amigo Alisson. Aqui é Rosa Moraes, Progresso Interior.
0: Tudo bem,
1: custo,
0: Rosa?
1: Custo muito pra falar contigo, né? Eu tô de cuidadora de idosos, já viu. Hoje tô em casa.
0: Mas olha aí.
1: Limpando tudo e daqui a pouco vou buscar um galeto lá que a minha irmã fez em prol, ela e os companheiros em prol da Escola de Samba Unidos aqui de Santa Cruz.
0: Que maravilha.
1: Muito bom.
0: Coisa boa.
1: Beijos pra vocês e ótimo feriado.
0: Beijão pra você também, Rosa Maria Moraes na audiência com a gente. Deixa eu mandar um abração aqui pro meu grande amigo Jandrei, alô turma da Ajade, a turma da Ajade Cosméticos, ó, mandou mensagem aqui, ó, estamos indo pra Feira da Produção, escutando Arauto e acompanhando o teu trabalho. 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
1: 9:30, Arauto.
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1: Na região dos Vales, 14 graus.

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0: voltou, alegria, informação, Hugo e Guilherme, foi mal, Deus. 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
2: 6 minutos para as 10, Arauto.
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2: Na região dos Vales, 15 graus.
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Arauto, alegria, informação, Felipe Araújo, espaçosa demais, fechando mais um bloco aqui na sua Arauto. Vem aí o show do intervalo no próximo bloco, mais uma edição do nosso Arauto Toca Mais. São 6 músicas sem intervalos comerciais para você apreciar sem moderação. Segura aí.

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10h18, a temperatura em Santa Cruz do Sul e região está em 17 graus. Prefeitura de Santa Cruz divulga resultados dos recursos para casas do loteamento Santa Maria 2. A avaliação foi conduzida pela Comissão Especial de Avaliação e Julgamento, criada por Portaria Municipal, que examinou individualmente os pedidos protocolados pelos candidatos após a divulgação da lista preliminar. O resultado final e a homologação da lista de classificados devem ser divulgados em até 15 dias. Vestibular de Direito da Dom Alberto tem prova neste sábado. A avaliação da redação vai ser realizada de forma totalmente online e gratuita. A instituição também oferece a possibilidade de reagendamento para quem não puder participar da data principal. Valor da cesta básica sobe R$ 37 em Santa Cruz. A variação do custo foi de 5,487% no período de 3 de maio a 3 de junho, passando de R$ 678,96 para R$ 716,22. A alta foi puxada principalmente pelo preço do tomate, do pão francês e da batata inglesa. 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
0: É hora de conferir agora seis músicas do nosso Arauto Toca Mais. Música 1, Simone Mendes, Direitos Iguais. Música 2, Alexandre Pires com Jorge, Pode Parar. Música 3, Eduardo Costa, Imagina Eu. Música 4, Júnior Marques, Ilusão de Amor. Música 5, Matheus e Cauã com Ana Castela, Ilusão de Ótica. E música 6, Guilherme Benuto, Sujeito Homem.

Arauto Alegria, informação Guilherme Benuto, sujeito homem, aqui na programação do nosso Hoje é o Dia. E a galera tá participando por aqui, mandando seu recado. Alô, Jurandira, ligadinha com a gente, curtindo a programação. Bom dia, estou de feriadão.

0: Música para as minhas filhas Stephanie e Karen, para minha amiga Fabiana do Gassen. Beijos. Bom dia, Alisson, aqui trabalhando, mais ligada na Arauto. Agricultura nunca para. Rodrigo de Boqueirão do Leão. Bom dia, sua Nilza Frantz. Estou trabalhando, mas a melhor companhia, Arauto. Valeu, Nilza. Um abraço para você. Bom dia, nós de Herveiras. Queria pedir uma música, Guerra Diária do Panda. Valeu, Andriel. Grande abraço para você. Tudo de bom. Bom dia pro Marco Rocha do Progresso, curtindo a programação e fazendo aquela linguiça caseira. Na lida até o meio-dia, mas a garoto, grande abraço aí, tudo de bom.
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1: 18 para as 11, Arauto.
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1: Na região dos Vales, 17 graus. 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
0: Henrique e Juliano, Última Saudade.

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1: Arauto Alegria, informação, Felipe Rodrigo, Dois Gumes, fechando mais um bloco por aqui na programação do nosso Hoje é o Dia. Vem aí o show do intervalo, já já tô de volta com muito mais pra você, siga aí participando com a gente. Bom demais ter você aqui, conta aí onde é que você tá ouvindo, Arauto, você tá em casa? Tá no trabalho? Tá de feriadão ou tá trabalhando? Tem mais.

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0: Danilo e Davi, apaga, apaga, apaga.
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Arauto, alegria, informação, tá aí cantando pra gente Israel e Rodolfo, hoje não. Galera, tá mandando um recado aqui pra gente, muito bom dia, bom dia, bom dia, bom dia. Rodrigo Marcondes, bom dia meu amigo Alisson, sou Rodrigo Marcondes do bairro Petrópolis. O dia todo ligado na melhor rádio Arauto. Tô na lida, ligado na Arauto, se possível toca aí a música Anjos Sem Asas, valeu. Grande abraço, hein? Bom dia! Quero mandar uma música aí para os guris da imagem.com trabalhando em Santa Cruz, mais conhecido como Rio Pardo, pro Júnior e pro Marrone.com. Paisa! Bom dia, bom dia, bom dia! Daiane ligadinha com a gente, quer participar das promoções aí. Daiane, ó, vou mandar agora mesmo para você aí o link das promoções, aí você participa, tá bom? Boa sorte aí para você, tudo de bom. Mais aqui participando. Bom dia! Aproveitando o feriadinho na escuta da Arauto. Em companhia da esposa Andresa e do filho Henrique, Paulo Sérgio, Jardim Esmeralda, Santa Cruz do Sul. Tamo junto! Bom dia! Tô em casa escutando Arauto. Clair Fátima Oliveira do Jacarandá. Bom dia! Bom, eu estou trabalhando nesse feriadinho, pois troquei o dia de hoje pelo dia de amanhã. Toca uma pra mim do Marcos Ibelotti. Amanhã eu vou na feira da produção ver eles de pertinho. Graziela Mello do Faxinal na audiência. Bom dia! Aqui em Cachoeira do Sul, toca uma música do Rainha Musical pra minha esposa Cristiane. Abraço pra vocês aí da Arauto. Quem mandou mensagem aqui foi o João Marion Freitas. Valeu, João. Tudo de bom aí, queridão. Bom dia, pode me mandar o link das promoções? Claro que sim, pronto, foi. Tá aí já.

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2: Na região dos vales, 18 graus.
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0: Ferrugem aprende arrependidaço.

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1: 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A música a seguir é de atração confirmada da Feira da Produção, que ocorre de 3 a 7 de junho em Vera Cruz, com entrada gratuita.

Alto, alegria, informação Maiara e Maraíza, quem sente saudade sou eu. A galera tá participando, mandando seu recado aqui na programação do nosso Hoje é o Dia. Bom dia, amigo Alisson, ótimo feriado, valeu, bom dia.

audiência. Excelente dia. Valeu, campeão. Tudo de bom pra você aí. Quem mais aqui participando também? Agora não dá pra parar. Clóvis, terminando o serviço. Alô, Clóvis. Tá só na carneação aí, meu amigo. Bom dia, Arauto. Sou Adriana Ferreira Fontoura. Quero escutar a música da Banda Magia com as minhas colegas da AMJ. Um abração pra vocês aí. Tudo de bom.

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2: Na região dos Vales, 20 graus.
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2: O quê?
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2: Não.

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1: Arauto Alegria, informação Pichote cantando pra gente aqui na programação do Hoje é o Dia.
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1: Quem tá faturando? 2 unidades de PEC de Corona, estação de bebidas. Quem tá levando essa é você. Jair Mor ganhou. Parabéns, parabéns, parabéns. Participou e se deu bem. Fechamos mais uma edição do nosso Hoje ao Dia. Muito obrigado pelo seu carinho e sua audiência. A sequência, Lucas Batista e o Arauto Repórter Uniski. Eu volto daqui a pouquinho no nosso Vai de Carona.

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7: 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Hoje é quinta-feira, 4 de junho de 2026, feriado de Corpus Christi. Temperatura em Veracruz, Santa Cruz do Sul e em toda a região do Vale do Rio Pardo na casa dos 21 graus. Tempo ensolarado no centro de Santa Cruz do Sul. 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No Arauto Repórter Unisque de hoje, você confere. Corpus Christi reúne fiéis em celebração de fé e solidariedade em Santa Cruz. Veracruz conquista selo ouro do programa Município Amigo da Vacina 2026. Valor da cesta básica sobe R$37,26 em Santa Cruz. E em destaque na área da segurança pública, mulher fica ferida em acidente entre carro e moto em Santa Cruz e justiça autoriza exumação do corpo de menino que morreu em Santa Cruz. Essas e outras notícias você confere a partir de agora.

0: Meio-dia, 6 minutos. Corpus Christi reúne fiéis em celebração de fé e solidariedade em Santa Cruz. Procissão, tapetes coloridos e arrecadação de alimentos marcaram a programação hoje. Quem conta mais detalhes é Samara Santos.
1: A celebração de Corpus Christi mobilizou centenas de fiéis na manhã de hoje em Santa Cruz. A programação teve início com missa na Catedral São João Batista, seguida por procissão com o Santíssimo Sacramento pelas principais ruas da cidade, em um dos momentos mais importantes do calendário da Igreja Católica. Conforme o pároco da catedral, Padre Rodrigo Hillesheim, a data é marcada pela homenagem à presença de Jesus na Eucaristia. Durante o percurso, a procissão realizou paradas em frente ao Hospital Santa Cruz para a bênção aos profissionais da saúde e enfermos e ao Colégio Marista São Luís, onde foram abençoadas as instituições de ensino do município. Além da dimensão religiosa, a celebração também teve caráter solidário, com a arrecadação de alimentos não perecíveis para famílias em situação de vulnerabilidade. A tradicional confecção dos tapetes coloridos contou com o trabalho de mais de 50 voluntários, que desde o início da semana se dedicaram à preparação dos desenhos feitos com serragem, areia colorida, flores e outros materiais.
0: Meio-dia, 7 minutos. 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Feriado altera funcionamento de serviços em Santa Cruz. A prefeitura também vai adotar ponto facultativo amanhã. Detalhes com Bianca da Silva.
2: A prefeitura de Santa Cruz do Sul terá ponto facultativo na próxima sexta-feira, em razão do feriado de Corpus Christi, celebrado na quinta-feira. Com isso, os órgãos e repartições da administração municipal estarão fechados durante o feriadão. Também não haverá atividade nas escolas municipais, unidades básicas de saúde, estratégias de saúde da família e demais serviços administrativos do município. A aplicação de vacinas estará suspensa na quinta e na sexta-feira, além do sábado. Apesar da interrupção dos atendimentos administrativos, os serviços considerados essenciais serão mantidos. Seguem funcionando normalmente o SEMAI, o Hospitalzinho, o SAMU, o Pronto Atendimento junto ao Hospital Santa Cruz, a UPA do bairro Esmeralda, além da Guarda Municipal, fiscalização de trânsito e abrigos municipais. Alguns setores atuarão em regime de plantão, como o Conselho Tutelar, o setor de hidráulica, o CAPS-AD, o cemitério municipal, o Centro de Bem-Estar Animal e as equipes de iluminação pública e semáforos. Nas farmácias municipais, as unidades Central, Zona Sul e de Monte Alverne não terão atendimento na quinta e na sexta-feira. Já a farmácia municipal do Arroio Grande atenderá normalmente no sábado, das 8 da manhã a 1 da tarde.
0: Agora 9:09. 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Temperatura em Santa Cruz do Sul e em toda a região na casa dos 21 graus. Para hoje, a máxima de temperatura deve chegar na casa dos 23. Para amanhã, tempo ensolarado também, assim como hoje. Mínima de 12 graus e máxima de 24 graus amanhã. Não tem previsão de chuva. Para o final de semana, o calor se mantém. 22 graus é a máxima para o sábado. E a mínima também sobe no sábado. 14 graus, sem previsão de chuva. Para o domingo, temperaturas ficam entre 14 e 18 graus. E aí sim tem uma pequena possibilidade de chuva no final da tarde, já noite de domingo. Portanto, hoje, quinta, sexta e sábado, dias de mais calor e com sol em Santa Cruz do Sul e em toda a região, não tem previsão de chuva, uma pequena possibilidade apenas para o domingo, final da tarde, início da noite. A previsão do tempo aqui no Arauto Repórter Unisque.
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0: 10 minutos. 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Veracruz conquista selo ouro do programa Município Amigo da Vacina 2026. A certificação foi entregue em solenidade realizada em Porto Alegre. A informação chega com Pietra Franco.
4: O município de Veracruz recebeu o selo ouro do programa Município Amigo da Vacina 2026, reconhecimento concedido pelo governo do estado do Rio Grande do Sul e pelo Ministério Público do Estado aos municípios que atingiram as metas de cobertura vacinal estabelecidas para imunizantes prioritários. A certificação foi entregue na tarde desta terça-feira em solenidade realizada em Porto Alegre. Por apresentar os melhores indicadores de vacinação da região, Veracruz foi destaque e recebeu a premiação em nome dos municípios que integram a 13ª Coordenadoria Regional de Saúde. O município conquistou o selo ouro por atingir as metas de vacinação da vacina pentavalente, da tríplice viral e da vacina contra o HPV, indicadores considerados fundamentais para a proteção da população e o fortalecimento da saúde pública. Entre as principais iniciativas desenvolvidas pelo município estão a parceria com as redes municipal, estadual e privada de ensino por meio da exigência da comprovação da situação vacinal para matrículas e rematrículas, a busca ativa de usuários com esquemas vacinais incompletos através de ligações telefônicas, mensagens e apoio do Conselho Tutelar, a conferência sistemática das cadernetas de vacinação nas escolas e EMEIs, além da ampliação dos horários de atendimento das salas de vacinação, incluindo ações em horários estendidos e finais de semana.
0: Agora, 12:12, valor da cesta básica sobe R$37,26 em Santa Cruz. A alta foi puxada principalmente pelo preço do tomate, do pão francês e da batata inglesa. Informação com Nicolas Silva.
5: A cesta básica ficou mais cara em Santa Cruz no último mês. Levantamento aponta que o custo do conjunto dos 13 produtos básicos passou de R$678,96 para R$716,22 entre os dias 3 de maio e 3 de junho. O aumento foi de 5,49%, o que representa uma alta de R$37,26. Dos 13 produtos pesquisados, 8 registraram aumento de preço e 5 apresentaram queda. Os principais responsáveis pela elevação foram o tomate, o pão francês e a batata inglesa. Já o café moído e a banana ajudaram a conter uma alta ainda maior. Na comparação com junho do ano passado, a cesta básica acumula aumento de 3,54%, enquanto no acumulado de 2026, a alta já chega a 12,51%, com acréscimo de quase R$80 no custo dos produtos. Com o valor atual da cesta básica, um trabalhador que recebe um salário mínimo precisou dedicar pouco mais de 97 horas de trabalho para comprar os itens essenciais, cerca de 5 horas a mais do que no mês anterior.
0: Muito obrigado, Nicolas Silva, e com esse destaque encerramos o primeiro bloco do Arauto Repórter Unisque. 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Em instantes, você confere. Agroindústrias impulsionam a 16ª Feira da Produção em Veracruz. E em destaque na segurança pública, a mulher fica ferida em acidente entre carro e moto em Santa Cruz. Já voltamos. 12:14, Arauto.
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0: 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Estamos de volta para o segundo bloco do Arauto Repórter Unisque. Temperatura em Veracruz, Santa Cruz do Sul, em toda a região, na casa dos 21 graus. Tempo ensolarado no centro de Santa Cruz do Sul. Agroindústrias impulsionam a 16ª Feira da Produção em Veracruz. O município destaca crescimento do setor e espera receber milhares de visitantes. Até domingo. Detalhes com Clarissa Gomes.
1: A Feira da Produção reúne mais de 270 expositores e mantém as agroindústrias familiares como uma das principais atrações. Segundo o prefeito Gilson Becker, essa é uma característica que acompanha o evento desde as primeiras edições.
2: Muita história envolvida nesse período, desde o início da feira na praça, mas sempre com o foco sobre as agroindústrias, a nossa agricultura familiar, de ser uma oportunidade de comercialização e ao mesmo tempo entretenimento junto para toda a nossa comunidade veracruzense, regional.
1: Com o passar dos anos, a feira ganhou uma estrutura maior e passou a ser realizada no parque próprio do evento. Conforme o prefeito, a mudança permitiu ampliar os espaços e melhorar a organização da programação. Além disso, Veracruz ocupa atualmente a 7ª posição entre os 497 municípios gaúchos em número de agroindústrias regularizadas. Na feira, os empreendimentos familiares têm espaço de destaque, especialmente na área de gastronomia. A expectativa da organização é receber milhares de visitantes ao longo dos 5 dias de programação. Entre os atrativos estão as atividades culturais, a previsão do tempo firme e o show nacional.
2: E esse é o diferencial, nosso ponto de vista, né? Não ter a cobrança de ingresso incentiva a circulação. As pessoas vêm várias vezes, muitas vezes até mais vezes por dia, aproveitar, dar uma caminhada, tomar um chimarrão.
1: A 16ª Feira da Produção segue até domingo no Parque da Feira da Produção em Veracruz, reunindo expositores de diversos segmentos e mantendo as agroindústrias familiares como principal marca do evento.
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0: Meio-dia e 22, 21 graus é a temperatura. 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É hora das informações da segurança pública. Mulher fica ferida em acidente entre carro e moto em Santa Cruz. Detalhes com Samara Santos.
4: Uma mulher ficou ferida em um acidente de trânsito registrado ontem no bairro Castelo Branco, em Santa Cruz. A colisão envolveu um carro e uma motocicleta na Avenida Deputado Euclides Kliman, nas proximidades do Residencial Vila Nova. Conforme informações apuradas no local, o carro teria parado em uma faixa de segurança para a travessia de um pedestre. Na sequência, a motocicleta que vinha logo atrás acabou colidindo na traseira do veículo. A condutora da moto ficou ferida e foi socorrida por uma equipe do SAMU, sendo posteriormente encaminhada ao Hospital Santa Cruz. A condutora do carro permaneceu no local após o acidente. O veículo foi deslocado para o acostamento, permitindo maior fluidez ao trânsito, que ficou lento durante o atendimento da ocorrência. E um novo desdobramento marcou a ocorrência de morte do menino Carlos Henrique Poeta dos Santos, de 9 anos, ocorrida no último domingo em Santa Cruz. Tão logo a apuração iniciou, a delegada Ana Luísa Pipi solicitou a exumação do corpo. Isso porque circunstâncias estranhas marcaram a ocorrência e precisam ser esclarecidas pela Polícia Civil. Entre os fatos que chamaram a atenção está que o corpo foi enterrado imediatamente após a morte, sem um exame de necropsia, o que vai ser feito somente agora. Conforme a titular da Delegacia de Proteção à Criança e ao Adolescente, a investigação visa apurar se houve algum tipo de negligência. Uma data vai ser marcada para a realização da exumação do corpo do menino, que foi enterrado no domingo à tarde, no cemitério municipal de Santa Cruz.
0: 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Hora das informações do esporte aqui no Arauto Repórter Unisque. 6 seleções iniciam a Copa com status de candidatas ao título. Quem comenta o esporte é Luciano Almeida. Olá, Luciano.
5: Olá, amigos. Olá, ouvintes. Se ontem, falando de Copa, foi dito neste espaço que a seleção brasileira não é a grande favorita ao título mundial, ainda que não deva ser descartada, resta investigar e ter uma ideia, ainda que vaga, de quem são as seleções com mais credenciais para vencerem a Copa do Mundo que está por iniciar. Uma das principais favoritas, talvez a mais evidente delas, é a França. Com uma geração estrelada, tendo em Kylian Mbappé e em Dembélé as principais estrelas de um time comandado por um dos grandes nomes do futebol mundial, por suas conquistas, o Didier Deschamps, campeão como jogador em 98 e como treinador em 2018 e ainda vice em 2022. Com um time sólido e um ataque muito poderoso, é possível que essa seja mesmo a grande favorita ao título. Outra grande aposta é a jovem geração da Espanha, campeã da Euro em 2024. No time, estrelas de quem muito se espera, como Lamine Yamal, 18 anos, o jogador mais valioso do mundo, mais Rodri e Pedri para ficarem alguns nomes. Coletivamente é um time bem treinado por Luis de la Fuente e se notabiliza por muita qualidade no meio campo, setor onde o jogo se concentra e a partir de onde a Espanha busca controlar e dominar os seus adversários. Um pouco menos cotadas, é possível estabelecer as seleções da Argentina, atual campeã de grande campanha nas eliminatórias, Portugal e sua jovem geração, possivelmente a melhor da história recente do país, e também a Inglaterra. E ao seu lado, logicamente, o Brasil, num grupo de 6 candidatas que começam a Copa com um pouco mais de credenciais. Numa competição rápida e traiçoeira, no entanto, favoritismo ou tendência só existe até a bola rolar, porque daí por diante é preciso fazer por merecer qualquer tipo de ambição. Até a próxima.
0: Até a próxima, Luciano Almeida, obrigado pelas informações. E com o esporte encerramos esta edição do Arauto Repórter Unisque. 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Dentro de instantes, aqui na 95,7 tem o Arauto Vai de Carona. O Arauto Repórter Unisque volta amanhã ao meio-dia.
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0: Atração confirmada da feira da produção de hoje. Cleiton Borges.

0: Meio-dia, 28 minutos, Arauto.
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0: Lages, está no ar mais uma edição do nosso Vai de Carona, nesta quinta-feira, senhoras e senhores. Hoje é quinta-feira, dia 4 de junho de 2026, para você que tá em casa de folga hoje. Ah, que inveja das boas, mas é uma inveja assim, sabe?
1: Não existe inveja boa.
0: Inveja boa, eu tô feliz porque você está em casa hoje de folga, curtindo o seu feriado. Agora, para você que tá trabalhando, também fico feliz para você que tá trabalhando, que você tem um trabalho. Eu sempre brinco aqui no programa, eu digo, eu prefiro trabalhar no feriado do que pedir emprego na segunda-feira. Então, ó, para você que tá em casa, para você que tá trabalhando, bora curtir aí essa quinta-feira. Para você que tá nos levando de carona no seu carro, no busão, no caminhão. Olha o caminhão aí, gente!
1: Passou outro, vai.
0: Você quer me quebrar o meio daí, né? Respira. Boa tarde, Samara Santos. Tudo
1: Boa
0: bem por aí, Samara?
1: Boa tarde, Alisson. Pra você, pra todo mundo que acompanha o Vai de Carona, em casa ou no trabalho, que seja um baita feriado pra você. 4 de junho, 25 minutos pra uma. E nós estamos entrando no ar com o Vai de Carona a partir
0: exatamente,
1: de agora.
0: Exatamente.
1: Ô, Alisson, você sabe que hoje eu vim trabalhar, né? Mas minha garganta disse que ia ficar em casa.
0: Ah, é? Você não fez aquela receitinha com limão, ovos crus?
1: Não, eu não sou filha de Francisco, não.
0: Não, não,
1: Só por isso.
0: Deveria ter feito,
1: mas
0: seria
1: assim,
0: tá melhor.
1: De resto, a vida é maravilhosa mesmo. Que bom que a gente tem um trabalho. E pra quem tá de folga, que bom que está de folga. É uma delícia também, aproveitem. Eu e o Alisson estamos no trabalho, sim, mas já já depois do Vai de Carona estaremos também curtindo a vida mansa, a vida boa. Acho que a gente vai até pintar na Feira da Produção depois. Você vai, Alisson?
0: Eu vou dar uma passadinha lá, claro, prestigiar a Feira da Produção até domingo, né?
1: Eu acho que eu vou também, mas não sei não, tô nessa
0: hoje
1: história
0: aí. Hoje tá bom
1: aí.
0: Com esse solzinho, né?
1: Maravilhoso, o sol tá maravilhoso, Feira da Produção muito bem montada. Eu ainda não fui no primeiro dia ontem, então eu acho que hoje é justo que eu vá, né? Mas eu também não quero me expor muito por conta dessa garganta.
0: Olha, ontem eu não fui também, eu tava na correria ontem e acabei não indo, mas conversando aqui nos bastidores com o Lucas Batista, disse que bombou já a primeira noite, foi show de bola.
1: Rainha lotou, Sandro Coelho.
0: Rainha,
1: tava,
0: né, gente?
1: Espetacular a arena de
0: isso
1: shows.
0: Aí. Maravilha. O que a gente tem no programa de hoje de presentes pra galera, então?
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0: Muito bem. Ô, Samara Santos, você sabe que dia é hoje?
1: Que dia é hoje?
0: Hoje é quinta-feira. Hoje é dia de TBT.
1: Bora,
0: cê
1: então,
0: tá
1: vamos
0: preparada?
1: De TBT. Eu
0: cê
1: tô preparada.
0: Tá preparada? Então, atenção, senhoras e senhores.
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0: Senhoras e senhores, hoje a gente vai fazer uma batalha. De quem você sente mais saudade?
3: Tem uma coisa.
0: Dele? Cristiano Araújo?
4: O que temos pra hoje é saudade.
0: Jovem cantor.
4: Mas pode
0: Cristiano Araújo nos deixou. Sentimos tanta saudade desse talento, dessa voz. Faleceu em um acidente de carro, né? Ele e a namorada faleceram nesse acidente de carro.
1: Trágico acidente 2015.
0: Isso, voltando de um show, 2015. No programa de hoje nós vamos fazer uma batalha musical aqui. Nós queremos saber de quem você sente mais saudade. Dele? Tem outra aqui, ó.
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0: Nós queremos saber de quem você sente mais saudades. É do Cristiano Araújo? Essa aqui é uma pedrada também, ó, Samara Santos.
1: Nossa! Deixa eu tocar essa aí um pouquinho.

0: O ano era 2015, quando ele nos deixou. E as músicas continuam fazendo sucesso até hoje, hein, Samara?
1: São praticamente atemporais, né?

0: qual artista você sente mais saudade? Quem deixou mais saudades? São dois grandes artistas.
1: O Cristiano Araújo morreu em 2015 e a Marília Mendonça morreu em 2021. E os dois foram de acidente, mas o da Marília foi um acidente de avião.
0: Acidente aéreo, né?
1: Isso.
0: Me lembra se ela tava voltando do show ou indo pro
1: show?
0: Tava indo para um show.
1: E foi cedo, assim, eu lembro que foi o quê? Umas 4 da tarde, 4, 5 da tarde, era durante o dia, assim, e tava decolando para ir para uma noite de shows e acabou acontecendo um trágico acidente. No ano, inclusive, no episódio, eles divulgaram que ela tinha sobrevivido, né? Lembra?
0: Eu lembro.
1: Aí depois
0: como
1: veio...
0: Como a gente queria que fosse verdade, né?
1: Mas infelizmente não era e ela realmente tinha falecido.
0: Na disputa de hoje, Cristiano Araújo ou Marília Mendonça? De quem você sente mais saudades? Outra moda boa aqui, ó. Marília Mendonça emplacou várias canções, uma atrás da outra, assim como o Cristiano Araújo, hein?
1: E ela escreveu tanta música que eles lançaram muitas depois do falecimento dela.
0: Exatamente. De quem você sente mais saudades? Conta pra gente, escreve aí no nosso WhatsApp. Qual é o WhatsApp, ô Samara Santos?
1: 995-7-022-00. 995-7-022-00.
0: De quem você sente mais saudades? Marília Mendonça ou Cristiano Araújo? Já tá chegando mensagens aí?
1: Sim. Ô Marília, me desculpa, mas hoje é uma disputa aqui no WhatsApp.
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1: Hoje a farsa vai acabar.
0: Você cantava muitas músicas.
1: Nossa,
0: e canta ainda as músicas de Marília Mendonça?
1: Modéstia
0: à parte. Você se identifica
1: parte
0: com as canções que ela
1: depende,
0: ela
1: porém depende, que ela tem algumas aí que são...
0: Muito sofrência.
1: São pesadas na história,
0: mas
1: na narrativa.
0: Mas o brasileiro gosta de sofrer.
1: Gosto, nem precisa, tá? Eu sou adepta do sofrimento sem estar sofrendo. No caso de Marília, é um baita exemplo. A gente não precisa
0: estar
1: sofrendo pra cantar.
0: Escuta a sofrência pra sofrer um pouquinho.
1: Exatamente.
0: Imaginando aquela sofrência.
1: Isso.
0: Assim. E se eu estivesse nesse lugar?
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0: O nome dessa canção é Infiel. Ó.

0: Sabe qual que eu gosto?
1: Qual?
0: Eu gosto dessa daqui, ó. Pra mim é a música que eu mais gosto dela. Olha aqui, olha aqui.
1: Acho que a que eu mais gosto é do Porteiro. Lembra do Porteiro?
0: Sim,
1: também é um clássico.
0: O Porteiro. A que eu mais gosto é essa aqui, ó. Essa aqui não tem melhor pra mim.
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0: O refrão dela, então, ó.
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0: Que história essa canção aqui, né?

0: essa é a disputa de hoje, Cristiano Araújo ou Marília Mendonça? Qual você se identifica mais? Qual é que você acha que deixou mais saudades? De quem você é mais fã? Do Cristiano Araújo ou da Marília Mendonça? Disputa hoje vai ser violento o negócio. Tá complicado escolher hoje, hein?
1: Quando olhar pra trás já fui bom.
0: Quem você escolheria, o Samara?
2: Ah, eu acho que nós estamos do mesmo lado e você sabe qual é o lado hoje. Ah, Marília Mendonça é minha favorita.
0: Mendonça.
2: Não tem como.
0: É a sua favorita.
3: Eu quero ouvir vocês bem alto.
0: Participa aí, 995-70-2200. Está no ar mais uma edição do nosso Vai de Carona. Uma boa tarde pra você. Participa aí no WhatsApp.

0: Arauto, alegria, informação, tá aí cantando pra gente, Gustavo Lima, Luiz Ponce, Vagabundo. Turma, nós queremos saber de quem você sente mais saudade. No programa de hoje aqui, nós estamos com a batalha, Marília Mendonça ou Cristiano Araújo? De quem você sente mais saudade? Marília Mendonça faleceu num trágico acidente aéreo no ano de 2021 e o Cristiano Araújo no ano de 2015, um acidente de carro. Qual deixou mais saudade? De qual você é mais fã?
1: Conta pra gente no 995702200. Bora! Hortência Werner tá junto conosco aqui. Oi, Hortência. Disse que dos dois grandes cantores, hoje ela vai ficar com o Cristiano Araújo. Então, abriu a votação pra ele. Boa tarde, gente linda, amo as músicas do Cristiano Araújo, mas a nossa rainha da sofrência faz muita falta. Mil vezes Marília Mendonça, disse a Deise Carvalho. Oi, Deise, ótima tarde por aí. Eleni colocou, boa tarde, Alisson e Samara. É difícil a escolha, mas tenho muita saudade da Marília. Eleni, um grande beijo pra você, ótima tarde. Boa tarde, gostaria de pedir uma música para a Bibiana, é isso? Ô Jefferson, um grande abraço pra você, obrigada pela audiência aí também. Suzana escolheu Marília Mendonça. Vai ganhar disparado. Ela aposta dela aqui, ó. Diz que sente muita falta da Marília. Também acha que o Cristiano Araújo foi muito top, mas que hoje a disputa tá mais tendenciosa para a Marília, segundo ela. Vai para a Marília Mendonça, será? Os dois fazem falta. Eram dois artistas que gostava muito. Cássia Pereira dizendo, não consegui ir em nenhum show deles. Direto de Rio Pardo, a Cássia disse que os dois artistas são bem importantes, foram e continuam
0: Cê
1: sendo,
0: sabe,
1: né?
0: Você sabe que eu tive o privilégio de ir nos dois shows, né?
1: Já sério? Fui no show eu também
0: do,
1: nunca
0: do Cristiano
1: fui
0: Araújo. Inclusive, já entrevistei o Cristiano Araújo quando esteve aqui na Oktoberfest. Não me lembro o ano que... Eu não sei se foi 2000 e...
1: O ano 2014. Dele eu não lembro, mas o ano foi dela 2000, foi 2018, né?
0: Foi 2014, se eu não me engano. Acho que foi 2014, o ano que ele esteve aqui na Oktoberfest. Você tá pesquisando aí?
1: A Marília foi em 2019, eu tava 2019. Confirmando. Ele, eu vou pesquisar
0: eu
1: agora.
0: Eu acho que foi 2014, um ano antes da morte dele.
1: Ah, é? Foi
0: sim,
1: logo?
0: Sim, foi antes. Lógico, né? Depois não teria como, né? Não, mas eu digo...
1: Que foi perto,
0: foi recente,
1: né?
0: Isso,
1: 2014, tem razão.
0: Foi
1: 2014, 11 de outubro, né? De 2014.
0: Isso aí, eu fui nesse show e ele deu uma coletiva de imprensa que foi na sala da...
1: Da Semp?
0: Da Semp, aqui dentro do Parque da Oktoberfest. Uhum. Foi de tarde, tipo, acho que era umas 6 horas da tarde.
1: Isso aí.
0: E aí, inclusive, eu tenho uma foto, não sei quem, que tinha um tupete maior naquele dia, né?
1: Uhum.
0: Os dois com o cabelo espetado pra cima, um tupetão. Era moda. Aquele ano de 2014, né, era a moda do tupete, né? Do cabelo mais avantajado. Anos depois inventaram o tal do corte degradê, né? Mas naquela época, era o tupetão, o tupetão.
1: Boa tarde, Karina do Arroio Grande diz que com certeza a maior saudade sempre é de Cristiano Araújo. Karina, um beijo pra você, ótimo feriado por aí. Boa tarde, dupla top, desejo a vocês e para todos os ouvintes dar alto uma abençoada tarde. A Rosane disse que sente mais falta da Marília Mendonça. Oi, Rosane! Meu Deus, a gente não aguenta assim. Manda um abraço aí a Lucimara de Rio Pardo. Oi, Lucimara, um beijo pra você. Obrigada pela audiência. Você aguenta assim? Sobe o som pra ela aí, Alisson.

0: Você reclama que tá ruim da voz, mas pra cantar não tá ruim, né? Pra cantar, Marília Mendonça não reclama.
1: Boa tarde,
0: Big Boss.
1: Mas Big Boss, eu vim com as minhas condições, mas eu vim. Aí fica difícil, eu sinto muita saudade dos dois. Não consigo escolher. Dois grandes sucessos da música, disse a Daniela, e ela não conseguiu ficar nem de um lado e nem de outro. Boa tarde,
0: ficou
1: Alisson e Samara. A Maíra Marques, do bairro Monte Verde. Eu gosto dos dois, mas sinto mais falta da Marília Mendonça. Foi uma perca muito precoce, no auge da carreira, músicas inesquecíveis e que lembram situações que já passamos em nossas vidas. Uma boa tarde a todos, Maíra. Um beijo pra você, obrigada pela audiência.
0: Muito bem, continua participando com a gente. Quem você sente mais falta? Marília Mendonça? Ou ele, Cristiano Araújo? Conta pra gente aí no nosso WhatsApp 995-702200. É o WhatsApp pra você participar. Hoje nós estamos relembrando dois grandes artistas que já nos deixaram. Cristiano Araújo faleceu no ano de 2015, Marília Mendonça no ano de 2021. Qual deles deixou mais saudade pra você? De qual dos dois você é mais fã? As músicas continuam fazendo sucesso, tocando no rádio, tocando nas festas, galera canta junto, ouve no carro, enfim, canta junto aí, porque sente saudade. Show do intervalo, já a gente tá de volta e a gente quer saber aí qual é a sua escolha de hoje.

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0: Volto, Banda Destinos, a conta. Vamos falar de futebol agora, senhoras e senhores.
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0: Chegou o momento de falarmos do imortal tricolor, o Grêmio de Samara Santos. Ô Samara, como é que tá o seu time?
2: Todo mundo em férias, né? A vida é boa. Não, os jogadores estão em período de férias, porque o Grêmio tá trabalhando, tá? Inclusive a galera lá na arena iniciou a instalação dos painéis de LED no contorno do terceiro nível. A modernização do espaço ainda é um legado da transição da gestão para o clube e foi custeada, sabe? E por quem? Pelo nome tão falado, o empresário Marcelo Marques. É, foi por ele. A novidade vai dar a chance do Grêmio ampliar as receitas. Por quê? Porque a intenção é comercializar o espaço e vender cotas para patrocinadores. Os equipamentos que vão ser utilizados foram produzidos nada mais, nada menos do que na Coreia do Sul. A previsão de entrega completa dos painéis é para o final de julho, ou seja, no final do mês que vem. No retorno da Copa do Mundo, o tricolor já vai poder usar o recurso durante os jogos. O equipamento tem 600 metros de comprimento e 96 centímetros de altura. São 600 metros de comprimento e 96 centímetros de altura. Segundo o Grêmio, a Arena vai ser o primeiro estádio do Brasil com o ring LED da LG. Além dos painéis de LED, a internet do estádio também vai ser modificada para que entregue mais velocidade e estabilidade aos torcedores. Então, nesse período de férias dos jogadores, na parada para a Copa, modernizações, instalações, melhorias estão sendo providenciadas na arena.
0: Muito bem, estas as informações do Imortal.

0: alegria, informação, os atuais, voarei. Senhoras e senhores, hoje é dia de TBT musical e nós queremos saber de quem você sente mais saudade. Cristiano Araújo ou Marília Mendonça? Conta pra gente, participa aí, manda no 995-7-022-00.
1: Bora!
0: Tá só no sprayzinho, ó, Samara
1: Santos. Esse aqui é meu salva-vidas, senão não sai nada, não falo.
0: Só no
1: hoje.
0: Própolis.
1: Bora, Alessandra colocou, boa tarde, depois da colheita do feijão, vamos descansar. Ela colocou aqui, ó, inclusive um drink à beira da piscina, mas
0: olha
1: a piscina
0: aí.
1: Hoje não vai rolar, é só como cenário mesmo, mas um drink que rolou, escolhendo Marília Mendonça. Alessandra, ótima tarde por aí.
0: Minha piscina lá em casa tá igual o Shrek.
1: Lá em casa eu falo que é a piscina do Hulk.
0: Tá verde.
1: Boa tarde, saudades de Marília Mendonça, Renilda Nunes do Bonfim. Oi, Renilda. Oi também pra Vera Brown do Universitário, colocou boa tarde, dupla querida. Saudades eternas de Marília Mendonça. A Tânia colocou Marília Mendonça também. Abraços, Tânia. Saudades da Marília Mendonça. A Clecis Gervasoni escolheu ela. Marília Mendonça, eu amo muito. Elisângela de Melo, oi Elisângela. Michele Siqueira colocou, buenas tardes, eu gosto dos dois, Cristiano e Marília, mas o meu coração toca mais a Rainha da Sofrência. Beijão, Michele, obrigada pela audiência, ótimo feriado por aí. Fui no show do Cristiano Araújo em 2014, muito bom cantor, cantava muito, disse o Maurício do Bom Jesus. Maurício Vieira, obrigada pela audiência, obrigada pela
0: o alcance
1: companhia.
0: O alcance vocal do Cristiano Araújo era incrível.
1: O que você tá tomando aí, Alisson? A
0: suco.
1: Título de curiosidade.
0: Suco.
1: Suco de?
0: Eu achei um isotônico na gaveta da colega Thaís. Aí eu lembrei que hoje tem que correr. E aí eu...
1: Pegou o isotônico dela.
0: Não, não peguei.
1: Ah, tá, desculpa.
0: Botei só um pouquinho do pozinho, tava aberto o envelope. Fui pegar o carregador, mas ela é minha best. Então a gente divide o whey aqui na rádio também. Então o isotônico eu pensei, se a gente divide o whey, o isotônico também vai.
1: Eu tava no contrato também ali, numa cláusula mais
0: isotônico
1: escondidinha.
0: Pode.
1: A Fernanda de Rio Pardo colocou que pra ela é Marília Mendonça. Sem dúvidas teve que ela falou, né? Ela tem músicas que falavam da nossa vida, sobre a nossa vida amorosa, disse ela. Simplesmente ela foi a melhor, disse a Fernanda. Alô, Rio Pardo. Fernanda, um beijo pra você. Obrigada pela audiência. Boa tarde para Capão da Canoa. Simone tá mandando mensagem pra gente e ela escolheu Cristiano Araújo. Oi, Simone. Boa tarde, dupla maravilhosa. Sou fã dos dois, mas fico com Marília Mendonça. Saudades eternas. Marlene do bairro Faxinal. Oi, Marlene. Ótima tarde pra Angélica Rosa. Boa tarde, duplinha nota 100. Saudades da dupla de cantores, os cantores mais amados do Brasil. E eu não deixo de escutar as músicas deles. Tá difícil escolher, tá? Mas hoje vou ficar com Marília Mendonça. Direto de Rio Pardo, a Angélica escolheu Marília Mendonça. Lisane Rodrigues da Silva de Veracruz colocou que ela escolhe Cristiano Araújo. Sente mais saudades é dele. Boa tarde pra Isa da Cruz de Venâncio Aires. Adoro vocês, dupla maravilhosa. Eu escolho Marília Mendonça. Isa, um beijo pra ti, obrigada pela audiência. Alô, Venâncio Aires. Alô para Rio Pardo, a Eduarda tá ouvindo a gente. Oi, Duda, ótima tarde por aí, obrigada pela companhia. Boa tarde, dupla. Matheus de Rincão del Rey, manda um abraço pra minha família. Tive o privilégio de ter ido no show dos dois no outubro. Inclusive, a Marília estava grávida na época. São grandes artistas, mas hoje eu fico com Marília Mendonça. Matheus, obrigada pela participação. Alô, família em Rincão del Rey por aí. Obrigada pela audiência. Um grande abraço.
0: Hoje é dia de você escolher qual dos artistas deixou mais saudade pra você. Cristiano Araújo ou Marília Mendonça? Conta pra gente aí no 995-7-022-00.
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4: Na região dos Vales, 22 graus.
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3: Simone!

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0: magia com Maurício Lima, boca a boca.
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0: Vamos falar agora de futebol, senhoras e senhores, do oferecimento de Benoite. 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É hora de falarmos do Internacional. O Inter já tem definido o primeiro compromisso da Intertemporada que vai ser realizado durante a paralisação do calendário nacional por causa da Copa do Mundo. A equipe comandada por Paulo Pezzolano vai enfrentar o Curitiba em um jogo treino marcado para o dia 4 de julho em Porto Alegre. A confirmação partiu do clube paranaense, que divulgou ontem o planejamento de atividades para o período sem partidas oficiais. Por se tratar de uma atividade preparatória, o encontro não vai seguir os modelos de uma partida oficial. A tendência é que seja realizada no CT Parque Gigante, embora outro local também possa ser utilizado. Estas as informações do Internacional.

0: Auto Alegria, informação Rogério Magrão, coração Perô. No programa de hoje é dia de TBT musical, nós estamos relembrando aqui dois grandes artistas que fizeram história, uma carreira meteórica, mas curtinha. Os dois faleceram em acidente, o Cristiano Araújo no ano de 2015, acidente de carro, e 2021 perdemos Marília Mendonça, acidente aéreo. Qual deles você sente mais saudade?
1: Bora, boa tarde pra Angelita Lopes de Candelária. Ela escolheu Marília Mendonça, disse que sempre vai ser eterna. É isso, né, Angélica? Um beijo pra você. A Carmen Luiza colocou Cristiano Araújo, com certeza. Direto de Rio Pardo, alô Rio Pardo, alô Carmen, um beijo, ótimo feriado por aí, obrigada pela audiência. Com certeza, Marília Mendonça, faz muita falta pra música brasileira, sua voz é inesquecível. Colocou o Felipe de Novo Cabrais, disse que ele e a esposa Daniela estão sempre na audiência da Arauto. Felipe, alô Dani, um beijo pra vocês, casal, obrigada pela audiência, excelente tarde por aí. Oi, acho que não tem como comparar, os dois fazem falta igual, eu nem saberia dizer, só sei que tenho muita saudade dos dois. A Magda dizendo pra gente, oi Magda, obrigada pela audiência, tá? Grande abraço pra você, bom feriado por aí, pra todo mundo que está ouvindo o Vai de Carona. A Manu colocou, eu prefiro Marília, sem nem pensar duas vezes. Manu, um beijo, obrigada pela companhia, pra todo mundo que tá ouvindo, em pleno quintou, 4 de junho, feriado de Corpus Christi, o Vai de Carona, que seja um abençoado feriado, que vocês estejam aproveitando o feriado. Feriado hoje, pra quem conseguiu o feriado, pra quem tá no trabalho, um bom trabalho, pra quem vai estender e fazer aquele feriadão, beleza!
0: Volta só na segunda-feira, né?
1: Você já pensou, Alisson, você saindo do Arauto ontem, voltando só na segundona?
0: É bom nem pensar, né?
1: Eu não posso, porque daí eu ia aprender a trabalhar, eu ia desaprender como trabalha. Aí ia complicar a minha vida, gente.
0: Bora participar com a gente então, turma, ó, vai lá na plataforma de sorteios, participa. Se você não tem...
1: Tô passando um perfume, peraí, ó.
0: Se você não tem o link da plataforma, manda um oi aqui no WhatsApp que a Samara vai enviar o link pra você. Tá valendo prêmios lá na nossa plataforma. Vem aí o show do intervalo e o último bloco.
2: Tem

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2: Na região dos Vales, 22 graus.
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0: 8 minutos para as 2 horas da tarde. Agora tem Luan Santana, Olho Marrom. Feriado, 4 de junho de 2026.

0: Pronto, alegria, informação, Zé Neto e Cristiano, resumindo.
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0: Muito bem, senhoras e senhores, é hora de sabermos quem tá se dando bem e faturando os presentes aqui da Arauto.
3: O par de almoços do bar do Raul saiu para o Fabiano Correia Soares.
0: Ganhou! Parabéns, parabéns, parabéns, parabéns.
3: E o kit Barão, erva mate e chás do Forte Atacadista foi para o Edson Krause.
0: Ganhou! Parabéns, parabéns, parabéns também. Participou e se deu bem. Assim a gente vai fechando mais uma edição do nosso Vai de Carona, agradecendo a sua audiência de sempre. Até amanhã então, Samara.
3: Valeu, Alisson. Um bom proveito.
0: Curtiu
3: pra
0: o feriadinho agora, então?
3: Agora eu vou dar mais uma lagarteada.
0: Comeu uma bergamota no sol?
3: Não, a bergamota eu vou deixar. Você já comeu todas mesmo?
0: Na sequência, Eduardo Glessi, o Clube da Arauto. Hoje tem feira da produção, hein, turma?
3: Bora.
0: Aproveitar esse solzinho aí.

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0: é demais. Começando mais uma edição aqui do nosso Clube da Arauto. São 2:07. Hoje, quinta-feira, dia 4 de junho de 2026. É feriado, meus amigos. Corpus Christi. Que bela quinta-feira. Que dia lindo, meus amigos. Maravilha, bora aproveitar ao máximo essa tarde bacana ao som aqui do Clube da Arauto. Pra você que nos acompanha em 95.7. Pra você que tá através da internet também acompanhando a rádio, obrigado pela sua audiência. Sou Eduardo Glessi, feliz demais por estar contigo em mais uma tarde. Mais uma tarde ao som aqui da Arauto. Em casa, pra quem tá no trabalho, pra quem tá no carro, nos dando a carona, obrigado pela sua audiência, viu? Um bom feriado pra todo mundo. E vamos juntos então até às 5. Até às 5 é o Clube da Arauto. Melhor do sertanejo. Você vai curtir aquele pagodinho também. Daqui a pouco, já no segundo bloco, vale a pena ouvir de novo. Arauto toca mais na faixa das 3 horas, com 6 músicas em sequência, sem intervalos. Tudo isso pra dar volume, pra curtir, pra você aproveitar ao máximo essa tarde ao som aqui da sua rádio preferida. 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Estão na audiência, na companhia, na audiência aqui do clube. 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Dedinho cruzado, expectativa pra quem sabe hoje mesmo você já ganhar presente aqui da Arauto.
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0: Essa aqui eu sei que você sabe. Atenção, atenção, atenção. Nossa pergunta de hoje é a seguinte, ó. A expressão xeque-mate. A expressão xeque-mate é usado em qual jogo? Você sabe? Você tem essa resposta? Manda pro nosso WhatsApp, 9957-02200. Já me conta o que é que você tá fazendo, a turma que tá contigo também. Qual a boa pra essa tarde de feriado? E assim vamos agitar aqui o WhatsApp da Arauto. A expressão xeque-mate é usado em qual jogo? Já tá pintando mensagem? Já? A turma já fazendo bonito? Maravilha, vamos lá, minha gente. Participando, interagindo. Tarde também com Feira da Produção. Para você que vai visitar o parque, visite também o espaço da Arauto. Você vai fazer a festa com a gente por lá também. E que tarde bacana para aproveitar e visitar a Feira da Produção. Para começar os trabalhos com o Guilherme Benuto, filho da mãe. 2:11, uma ótima tarde para você, um bom feriado.

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1: Felipe Rodrigo, Ignora, tocando na tarde aqui do nosso Clube da Aral. Começamos muito bem, meus amigos. 2h23. WhatsApp já bombando. Cheio de mensagens. A turma já fazendo bonito, participando, interagindo. Plataforma de sorteios, eu já tô vendo também a galera aí na movimentação. É hoje que você vai ganhar presente aqui da Aralto. É hoje teu dia de sorte em pleno feriado. Aí sim, hein? Aí você vai ficar feliz da vida. Valendo pra hoje à tarde uma pizza. 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É hoje, você vai fazer o seu pedido ou quem sabe você ganha de presente aqui da Aralto. Que tal? Mandar um abraço pra turma da Bar, na companhia, na audiência aqui do clube. Um abração, Daniel, também o Pedro. Esta grande parceria, Aralto FM e Bar Pizza. Coisa boa. Valeu, meus amigos. Estamos juntos aí nas tardes aqui do clube. Pra hoje, à tarde também, tem um vale compras de R$100 aqui do Schultz Supermercados. Você não pode ficar de fora. Vai lá. Ganhador escolhe unidade de Rio Pardinho ou então em Sinimbu pra ir às compras já com R$100 em mãos. Top, né? Maravilha. Deixa eu ver quem tá comigo por aqui. Um abração, nosso amigo Cássio Eninha Santa Cruz. Valeu, garoto. Ótima tarde pra você também. Um bom feriado. Aliane Raunt, do bairro Santo Antônio. Certa resposta aqui, Liane. Tudo certinho por aí? Tudo legal? Obrigado pelo carinho e pela audiência. Adoro o seu programa. É um recado aqui da Daniela, do bairro Esmeralda. Que bom saber disso, Daniela. Fico feliz da vida. Obrigado pela sua audiência, viu? Continue sendo.

0: Você acertou também a nossa charadinha. Quem mais? A Fernanda mandou seu recado por aqui. Valeu, Fernanda. Também respondendo a dinâmica da tarde. É a Lídia, Lídia Maria, final telefone 8589. Tudo bem com você, Lídia? Um abraço, obrigado pelo carinho, pela audiência e certa resposta. 9957-02200. A expressão xeque-mate é usado em qual jogo? Vai lá, garanta sua participação aqui no WhatsApp da Arauto. Eu vou pro intervalo, já já de volta com mais música boa.
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0: Daqui a pouco você vai curtir Zé Neto e Cristiano. Cadeira Cativa é a próxima aqui do clube.
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0: 2h28, Arauto.
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0: Na região dos vales, 18 graus.
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0: 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Mais música boa na tarde aqui do clube. Agora tem Zé Neto Cristiano, Cadeira Cativa.
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0: Brás e Mariano com Panda. Bebum tocando aqui no nosso Clube da Arauto. 20 minutos para as 3. Vai começar a nossa viagem, meus amigos. Vale a pena ouvir de novo. 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Você sabe, o melhor dos anos 70, 80, 90, comecinho dos anos 2000. Os principais sucessos do pop rock pra você matar a saudade. Um grupo que dominou, que marcou a geração dos anos 80. Estou falando de Queen, uma das bandas de rock mais influentes e importantes da história da música. O grupo que se formou em Londres nos anos 70, em 1970. Mas fizeram um sucesso muito grande nos anos 80, né? Com diversos sucessos e diversas premiações também ao longo da sua carreira. A Want to Break Free, sem dúvida, uma das principais canções do grupo. Lançado em 1984, a faixa que se tornou um dos maiores hinos da banda. Pra você matar a saudade, pra recordar, aqui no nosso Vale a Pena Ouvir de Novo.
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Você lembra dessa? Certeza que sim, né? Um dos principais sucessos aí dos anos 80. Música que segue marcando gerações, com uma das principais bandas também de rock. Queen, I Want to Break Free, 1984. O ano da nossa viagem na edição de hoje, aqui do Vale a Pena Ouvir de Novo. Nas tardes da Arauto, para você que é fã deste estilo de música, gosta dos sucessos do passado, você tem este momento especial aqui no Clube da Arauto para recordar. Sempre vamos selecionar uma canção, uma música dos anos 70, 80, 90, comecinho também dos anos 2000, tem muita música boa para relembrar aqui na programação da Arauto. Certo? Amanhã tem mais, Vale a Pena Ouvir de Novo. 14 para as 3. Já participou? Já mandou teu alô? 995-7022-00. Essa tarde bacana da nossa quinta-feira, feriado. Você tá aí de boa? Tá descansando ou tá hoje trabalhando? Qual que é a situação da nossa quinta-feira? Manda aí pro nosso WhatsApp, compartilha o teu dia. Vem cá, já visitou a Feira da Produção? A festa mais charmosa do estado? O parque tá lindo, gente. Tá top, que baita festa. E hoje também o dia tá espetacular, né? Maravilha, semana marcando tempo bom. Com certeza vai ser uma Feira da Produção incrível. Até o domingo, a previsão é de tempo seco, o que colabore muito, claro, para o público visitar o parque da feira este ano e fazer a festa com muitas atrações musicais e também no Espaço Arauto. Você vai lá, conversa com a nossa equipe, aproveita também para retirar o seu brinde. Tá lindo demais também o Espaço Arauto, a nossa Feira da Produção, na esquina, no tradicional ponto já, junto ao parque. Maravilha! A gente se vê por lá. Eu vou pro intervalo, já de volta com mais música, mais sucesso, plataforma de sorteios. 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
0: E daqui a pouco, Gustavo Lima. Retrovisor é a próxima que você vai curtir aqui no clube.

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1: 12 para as 3, Arauto.
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1: Na região dos Vales, 20 graus.
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0: 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Clube da Arauto. 5 para as 3, agora tem Gustavo Lima, Retrovisor.
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0: Marcos e Belucci, é show nacional também da nossa filha da produção. Amanhã é o dia, hein? Amanhã é com Marcos e Belucci na Arena de Shows. Tão feliz, já pra você ficar no clima. Fechando aqui nossa primeira hora da tarde do clube. Daqui a pouco são seis em sequência. Arautos toca mais, já já. 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
0: Daqui a pouco você vai curtir Henrique e Juliano. Amém.

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São 3:08. A temperatura em Santa Cruz e região em 22 graus. Direto do portal Arauto, os destaques em notícias. Feira da Produção conta com 41 agroindústrias que disputam a preferência do visitante. Para quem quer degustar as delícias coloniais, não faltam mesas e cadeiras para se acomodar. Também é parada obrigatória antes de deixar a feira para levar os itens para casa. A Feira da Produção em Veracruz iniciou na manhã de ontem e segue até o domingo, com entrada gratuita. Corpus Christi reúne fiéis em celebração de fé e solidariedade em Santa Cruz. A programação teve início com missa na Catedral São João Batista, seguida por procissão pelas principais ruas da cidade. Além da dimensão religiosa, a celebração também teve o caráter solidário, com a arrecadação de alimentos não perecíveis para famílias. E Prefeitura de Santa Cruz divulga resultado dos recursos para casas do loteamento Santa Maria 2. A avaliação foi conduzida pela Comissão Especial de Avaliação e Julgamento, criada por portaria municipal, que examinou de forma individual os pedidos protocolados pelos candidatos após a divulgação da lista preliminar. O resultado final e também a homologação da lista de classificados devem ser divulgados em até 15 dias. 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
0: E aí, o que é que você me diz? Top, né? 6 músicas pra você curtir. Segunda edição do dia do Arauto Toca Mais. Na música 1, Henrique e Juliano, Amigo da Minha Saudade. Música 2, tem Natan com Anitta, Eu Tô Querendo De Novo. Música 3, Lua Santana, Acordando Prédio. Na música 4, Felipe Araújo com Simone Mendes, Se É Pra Brigar. Música 5, tem Péricles, Daquele Jeitão. E na música de número 6, Diego e Vitor Hugo, Beijei a Cura.

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Tá aí o sucesso com o Diego Vitor Hugo, Beijei a Cura. Fechando a nossa edição aqui da tarde do Arauto Toca Mais. 6 músicas em sequência, sem intervalos, com mais medição ainda hoje, logo mais à noite, dentro aí do Bom de Baile às 8 horas.

da nossa quinta-feira. Amanhã, volta a lida ou tá de feriadão? Como é que tá a situação aí da sexta-feira também? Compartilha com a gente no WhatsApp da Arauto 995-7022-00. 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A turma tá na audiência, tá na companhia. E é o presentão aqui pra hoje à tarde. 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Alô, Daniel. Alô, Pedro. Essa grande parceria. 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E também a nossa charadinha da tarde, a expressão xeque-mate. É usado em qual jogo? Você sabe, você tem esta resposta. 995-7022-00 para você mandar aqui pro nosso WhatsApp. Minha amiga Rejane Linhares, certa resposta aqui, Rejane. Já foi visitar a feira da produção, Rejane? Vale a pena, hein?

0: Machado Rodrigues. Certa resposta aqui. Obrigado pela audiência, pela companhia. Excelente tarde, bom feriado. A Ireni Oliveira também mandando um abração pra gente. Turma do bairro Castelo Branco. Tudo bem com você, Ireni? Obrigado pelo carinho, pela sua audiência na programação aqui do clube. Um forte abraço, ótimo dia pra você também. Ai, ai, ai, tô no celular da mãe. Quem será que tá mandando mensagem com o celular da mãe? É você, Renato. O perfil aqui é da Nayara. O nosso cadastro aqui do Whats é a Nayara, mas o Renato tá no celular da mãe. Mas é por um bom motivo, pra mandar mensagem pra Arauto, pra responder a nossa charadinha, né, Renato? Valeu, meus amigos, obrigado pela audiência de vocês, pela companhia. Uma ótima tarde também, um bom feriado. 995-70-2200, só falta a tua mensagem aqui. Só falta a tua participação. Tem uma galera aqui comigo, já atualizando mais participações aqui do clube. 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
0: Daqui a pouco, mais sucesso.

0: 26 para as 4, Arauto.
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0: Na região dos vales, 22 graus.

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0: Clube dar alto. 11 para as 4. 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
0: Daqui a pouco, Murilo Huff, Duas de Você. A

0: minutos para as 4. 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
2: Na região dos Vales, 22 graus.
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0: Comigo Caos de Alguém. Fechando a segunda hora do Clube da Arauto. 99570-2200. Manda aí teu recado, teu alô, aquele sucesso, teu artista preferido. E assim a gente segue nessa tarde bacana da nossa quinta-feira. Já tem mais música, depois do intervalo.
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0: Léo Foguete.

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Léo Foguete, Beijo, Beija-Flor.

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canção Não Mexe Nas Minhas Gavetas. Aí o sucesso com Danilo e Davi. Pra fechar mais um bloco, mais uma sequência aqui do Clube da Arauto. 4h22, a turma segue participando. Vamos lá, recados que estão chegando no WhatsApp. Alô, Lúcia. A Lúcia aproveita o feriado pra ficar por casa, ela mandou aqui pra gente, né? Tá pedindo música com Ferrugem. Lúcia Helena, na tarde aqui da Arauto também junto com a gente, né? Valeu, Lúcia, um abraço, bom feriado pra ti, tudo de bom. Aqui também o recado que chega, turma nos dando a carona, boa tarde. Dá lá o rádio muito bem sintonizado na Arauto, hein? Que coisa boa, quem mandou aqui? Andrea, isso? Valeu, final telefone 3809.

0: Arauto, né? Valeu, excelente quintão aí pra todos. Valeu, João Vitor, pra você, a turma aí do Albardão. Valeu, nosso carinho, nosso abraço pra todos. Uma ótima tarde aí da nossa quinta-feira. Aproveita esse feriadão aí junto com a gente. O Leandro Tribe tá só pelo presente aqui, né, Leandro? Valeu, turma do bairro Vila Nova. Aqui a Alessandra, do bairro São João. Estamos de boa em casa, aproveitando o feriado para descansar. Que maravilha. Um abraço para você também, viu, Alessandra? Aos nossos amigos do bairro São João, um bom feriado, uma excelente tarde. Obrigado pelo carinho e pela audiência de vocês. 995-70-2200. 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
0: Essa aqui tá bombando na Arauto. Calcinha de renda. Panda com Gustavo Lima.
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0: 4:25. 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
0: Na região dos vales, 22 graus.

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0: dentro de instantes os presentes aqui da tarde. Está valendo uma pizza da Bá Pizza Express. Um abraço para toda a turma da Bá. 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Daqui a pouquinho, então, tá sendo esse presentão. Dentro de instantes, o próximo bloco. 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Vai lá, dá tempo ainda de você participar. 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Eu vou pro intervalo, já de volta com mais música boa.
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0: Daqui a pouco, Ed Brito e Samuel. Romance Rosa é a próxima que você vai curtir.

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0: Na região dos vales, 22 graus.
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2: Muito bem, estamos de volta. 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Ed Brito e Samuel, Romance Rosa.

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0: Pra fechar a edição da nossa quinta-feira aqui do Clube Dar Alto.
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0: Muito bem, tá na hora de dar presente pra nossa audiência. Temos aqui dois sorteios. Eu começo divulgando vale compras de R$100 aqui do Schultz Supermercados pra você. Atenção, atenção. Roviane Dalla Costa, parabéns, faturando R$100 em compras aqui do Schultz, podendo escolher unidade de Rio Pardinho ou então em Sinembu para ir às compras. E agora, uma pizza da Ba Pizza Express para você, Eduardo Augusto Belling, parabéns, Eduardo. Aos ganhadores, aproveitem os presentes. Obrigado pela participação junto à nossa plataforma de sorteios. Maravilha! Fechando então o Clube da Arauto. Hoje, quinta-feira, neste feriado. Mais uma vez, obrigado pela sua audiência, pela sua companhia. E agora vem chegando ele, Daniel Schwember, no comando aqui do Mundo Sertão, no final de tarde aqui da 95.7. Amanhã tem mais, 14h, Clube.

0: Daqui a pouco tem mais sucesso.
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0: Essa aqui vai ser a primeira hora do Mundo Sertão. Panda, eu te seguro.
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0: 3 para 5. 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

Saudações, amigos e amigas, muito boa tarde, 5 horas, 4 minutos. Começando mais uma edição do Mundo Sertão, aqui nas ondas sonoras da 95.7. Feriadinho, você tá de uma boa, tá descansando, hoje não tem firma, né? Hoje a turma tá de boa, tá passeando, tá descansando em casa. Pessoal que está se deslocando a Vera Cruz, na Feira da Produção, bombando a festa, gente. Coisa mais, eu vim de lá agora, tá muito legal, muito bacana. Enfim, você que está nos dando a honra da sua companhia nesse feriado, seja muito bem-vindo. Nós vamos até às 7 horas da noite com o Fino do Sertanejo. As melhores músicas para você curtir muito com a gente. Tem presentes? Mas é claro que tem presentes. Plataforma de sorteios tem rodízio de pizza da Gruta, aquele rodízio violento. E hoje, lembrando que hoje é a quinta Gaudéria, a primeira quinta Gaudéria, o restaurante da Gruta com música ao vivo. O rodízio de pizza no valor, mesmo valor do fecha-mês, baratinho. Se não me engano é R$56,90, alguma coisa assim, né? Já vou conferir o valor certinho e passo. Hoje à noite, a quinta Gaudéria. Eita, turma da Gruta, aquele abraço. Tem ingresso para a Ula Barca, noite de sexta-feira, amanhã. Banda da Casa e São Francisco. Musical São Francisco e Banda da Casa, Ula Barca, noite de sexta-feira. Tá aí para você faturar esses dois presentes na plataforma de sorteios. Se você não tem o link, me peça que eu lhe mando, tá? 995-7-022-00. Manda teu recado aqui para mim. Me conta o que você tá fazendo no feriado. Você fez o faxinão? Hoje aproveitou o dia para lavar roupa, para abrir a casa? Você trabalha hoje? Tá trabalhando? Me conta. Conte-me tudo e não me esconda nada. Tô te aguardando aqui no 995-7-022-00. Bora lá abrir os trabalhos com Panda. 5 e 6. Começou o nosso.

0: ótimo final de tarde. Que dia bonito, né, gente? Temperatura agradável, tempo bom. Tá na hora da informação na Arauto. 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A informação chegando: ex-delegada penitenciária da região assume cargo de destaque na Polícia Penal. A servidora que atuou em unidade do Vale do Rio Pardo foi nomeada subintendente adjunta da instituição no Rio Grande do Sul. Com a trajetória reconhecida na Polícia Penal, Samantha Longo é graduada em Direito pela Unisc. Tá aí a informação na Arauto.
1: Diz que é verdade. O quê? 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

0: 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Eduardo Costa. Eita, sertanejo raiz, né? Excelente final de tarde pra você, um ótimo feriado, complemento de feriado, tá terminando, né? Tem gente que tá de feriadão, ai, coisa boa, você não tá de feriadão? Feriadinho, mas já tá bom, né? Já tá bom, amanhã é sexta-feira, essa semana teve duas sextas, quarta-feira foi sexta, e amanhã vai ser sexta de novo, que coisa boa. Gente, plataforma de sorteios, tem rodízio de pizza da Gruta, fantástico, rodízio da Gruta. E olha, eu falava agora há pouco sobre a quinta Gaudéria da Gruta que inicia hoje. Pois é, o valor do rodízio tá R$59,90 e ainda tem rodada dupla de Chopp Pilsen 300ml e Red 300ml. Comprou um, vem outro. Rodada dupla, gente. Hoje à noite, na quinta Gaudéria, tem a gurizada metendo-lhe de sanfona, metendo gaita e violão, música ao vivo, no estilo gaúcho que a turma gosta, né? É quem não gosta do estilo gaúcho vai gostar da quinta Gaudéria, é bom demais. Ah, e vou dizer pra você, ó, vai emplacar todas as quintas-feiras na Gruta Quinta Gaudéria. Gente, muitos recados chegando, 995-7-022-00, meu amigo Carlos. Ah, um abraço, tudo de bom, Carlão. Tamo junto. É, um abraço também, ó, quero participar dos sorteios hoje, já vou te mandar aqui o link. Jandira, alô Jandira, valeu, obrigado. Daniela, sempre na escuta, um ótimo final de tarde. Daniela, muito obrigado. Roseli de Vera Cruz, chegando do trabalho agora. Roda a música pra mim, por favor, quero participar do sorteio. Já vou lhe mandar também aqui um link pra participar, tá? Carmen de Rio Pardo, sempre na melhor. Obrigado, Carmen, um beijão pra ti. Muito, muito, muito obrigado pelo carinho e pela participação. Na plataforma de sorteios, além do rodízio da Gruta, o ingresso para assistir o São Francisco, noite de sexta-feira, no Labarca. São Francisco e Banda da Casa. Eu volto depois do intervalo, vou deixar o áudio da promoção Gol de Tela. Top essa promoção.
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4: Na região dos vales, 20 graus.
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0: Bruno Rosa com

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5h36. Marcos e Belucci, vai ser um baita de um show. Vamos lá com as informações diretamente do Portal Arauto, da redação do Portal Arauto, Poço de Mola São José conosco. 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Olha, Veracruz garante novos acessos na duplicação da RSC 287. A confirmação foi feita após reunião entre lideranças do município e representantes da concessionária. As mudanças atendem pedidos da comunidade e devem melhorar a mobilidade e a segurança em pontos considerados estratégicos ao longo do trecho que passa pela cidade. Tá aí a informação na Arauto.

0: alegria e informação, Júnior Marques, para fechar mais um bloco do jeito que a turma gosta, do jeito que você sempre quis, aqui no nosso final de tarde, no nosso Mundo Sertão. Muitos recados, abraços e alôs, turma. Hoje não tá saindo da firma, né, gente? Hoje a turma tá descansando, tá de boa, tá vindo aqui pra Feira da Produção. Tá muito bonita a Feira da Produção. Não deixe de passar no espaço da Arauto ali, né? E tem muitos presentes, muita brincadeira pra criançada, tem balão. É, vale muito a pena, viu? Alô, minha amiga Suzana Freitas, machando na companhia. A melhor companhia, um abraço pra ti, pro velho da Kombi, pra todo mundo aí, né? No Cerro Alegre, valeu! Tanta coisa boa, né? Meu amigo Walter também com a gente aqui. Um forte abraço ao Carlos. Um abraço a Gessi Nunes da Silva. Um alô aqui, ó, para o Martim, a Fernanda Martim de Formosa, Vale do Sol. Muito obrigado, um abraço também. Quem mais aqui? O meu amigo Fábio, obrigado. Helena Souza do Faxinal, muito obrigado também por aqui. O Nene, um abraço para a Marciane. Gente, eu vou pro intervalo, vou ali e volto já com mais música depois dos reclames da Arauto.
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0: Zezé de Camargo canta pra gente.

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3: Na região dos vales, 19 graus.
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1: 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Grande Rodrigão. Tamo de volta, gente. Mais música boa.

0: 3 para 6. Nada boa, sou das bandas por aqui também. E a informação que não pode faltar, as notícias chegam direto da redação do Portal Arauto. 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Olha, a Semana do Meio Ambiente movimenta Santa Cruz com ações de sustentabilidade. A programação começou nesta semana e reúne atividades voltadas à reciclagem, educação ambiental e conscientização da comunidade. Escolas, entidades e moradores participam das iniciativas que buscam incentivar as práticas mais sustentáveis no dia a dia. Tá aí a informação.
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0: Arauto, alegria e informação. Daniel, meu tocaio Daniel. Tá no clima do Dia dos Namorados. Pra fechar muito bem essa nossa primeira hora, já com o som romântico do Daniel, que canta e encanta. Gente, rápido intervalo na sequência, você segue participando. Rodízio de pizza da Gruta, a Gruta que tem a Quinta Galdéria hoje, sim. É, vai lá. Tem também ingresso para o La Barca, noite de sexta-feira, assistir o San Francisco. Eu volto depois do intervalo com mais.
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0: Já tem. Jorge Mateus canta pra gente depois.

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3: Já de volta, segunda hora. Muito obrigado pela companhia. Tamo junto aí no feriado, né? Bora. 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
3: Jorge Matheus.

0: Excelente final de tarde, está na hora da informação, direto da redação do Portal Arauto. 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Gente, Hospital Ananelli apura morte de menino de 9 anos em Santa Cruz. A direção da instituição abriu uma investigação interna para analisar o atendimento prestado à criança. O caso ganhou repercussão após a família questionar os procedimentos adotados. O hospital afirma que acompanha a situação e colabora com a apuração dos fatos. Está aí a informação na Arauto.
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0: Music, Cauã e o Gatinho. Para fechar mais um bloco por aqui, vou dar um abraço ao meu amigo Fata Teda, famoso César. A César, o que é de César? Ô, seu Júlio César. Grande Fata Teda, um abraço pra ti, meu querido amigo. Tem mais, é uma bem boa. Vou separar uma de banda. O Fata Teda gosta de banda, né? Quero ingresso para ir no La Barca, banda São Francisco. Sou Dinda do Luciano. Olha aí que maravilha. Aí, ó, plataforma de sorteios para você concorrer, tá? Ah, quem é você aqui? Pam, pam, pam. A Simone, obrigado pela participação. Quero participar das promoções. Somos da Casa Off. Ah, vou mandar aqui o link para você participar, tá? Aqui, ó. Todo mundo, quem não tiver o link, me peça aí que eu mando, tá bom? Alô, minha amiga Josiane Peda. Valeu, obrigado. Agora mandou o nome completo, né? Muito bem. Vamos lá pro intervalo, na sequência tem mais.
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0: Simone Mendes. Já já tem a previsão do tempo, hein?
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0: 6h24, Arauto.
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0: Na região dos vales, 18 graus.
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0: Simone Mendes.
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0: Rainha Musical, tá na hora da nossa previsão do tempo. Vamos ver o que acontece? Bora!
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0: 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Rafael Cunha, nosso homem do tempo, chega mais, seu Cunha.
3: Muito boa noite a todos boa que noite. Nos acompanham. A máxima hoje na região ficou um pouco mais alta, na casa dos 23 graus, e a tendência para amanhã é que a temperatura suba ainda mais. Mínima de 11 com máxima de 24 graus. Já no sábado a temperatura varia entre 13 e 23 graus e a nebulosidade pode retornar à região da tarde em direção à noite. O domingo e a segunda-feira também podem ter chuva. Com as informações do tempo, Rafael Cunha.
0: Obrigado, Cunha. Obrigado pelas informações.
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0: já tô encerrando aqui as participações, já já o sorteio dos presentes, finalzinho do nosso Mundo Sertão. Gostaria de, deixa eu ver aqui o recado, gostaria de mandar os parabéns para ela que nos fortalece sempre. Parabéns, meu amor, que Deus ilumine sempre a sua vida. Assinado Leandro e Alisson e Tainá. Nós te amamos muito. Quem é esse aqui? Olha aí, que legal, gente. Família, olha aí, ó. Isso aí não tem preço. Grande. Leandro, um abraço. Coisa boa. Gente, fechando aqui as participações, já depois do intervalo, as últimas do programa e o sorteio dos presentes, tá?
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0: Zé Neto e Cristiano cantam, já.

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2: Na região dos Vales, 17 graus.
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0: Vamos lá curtir Zé Neto e Cristiano.

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A música a seguir é de atração confirmada da Feira da Produção, que ocorre de 3 a 7 de junho em Veracruz, com

0: Agora Destinos. Eita, pra fechar os trabalhos por aqui. Também agora tá na hora de soltar os presentes pra turma que participou, né?
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0: Ingresso para o Labarca, noite de sexta-feira, Giovana Luiza Gerke. E o rodízio completo do restaurante da Gruta. Marília Rosa Souza. Aê, menina! Eita, turma, amanhã tem de novo, amanhã sextou, né? Essa semana, duas sextas-feiras. Quarta foi sexta e amanhã vai ser sexta de novo. Tá chegando o Dalvan Barros com o Bom de Baile.

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muito boa noite pra você. Estamos chegando agora com o nosso Bom de Baile. Mais uma atração da Suar Alta a partir de agora, hein? É a 95.7, fazendo a trilha sonora perfeita deste feriado, hein? É quinta-feira hoje. Quintou, dia 4 de junho, Corpus Christi. É, você está bem ligado aqui nas ondas da 95.7, hein? Após o Daniel com o Mundo Sertão, eu sou o Dalvan Barros, tenho o prazer da audiência, sua participação a partir de agora até as 9 horas estamos por aqui. 7 horas e 5 minutos. Vamos aqui aquele F5 na temperatura, atualizando. Em Veracruz, Santa Cruz, em toda a região dos vales, é 17 graus, hein? Aquele calorzinho. É aquele clima que a gente gosta. Não muito frio. Tá legal assim, né? Um clima bom, vai. Clima bom também para a Feira da Produção. Estamos aí já na segunda noite de atrações. Cleiton Borges, Os Monarcas. Várias atrações ainda hoje no palco da Feira da Produção. E tem Arauto também, Espaço Arauto, na sua imponente esquina. É, para você visitar a sua família, as crianças também. Tem presente, tem a Rádio Santa Cruz, tem a News, tem os colegas da 90,5 também, tem a gente. É, tem a gente também, viu? Para você curtir, tirar foto, aquela selfie legal e postar aí nas redes sociais e marcar @arautofm, viu? Bora então, agora para você, muito som das mãos. Aquele sertanejo também que você gosta de curtir, lançamentos, as novidades a partir de agora. Te espero também, te espero onde? Você sabe onde? Na Feira da Produção e também aqui no WhatsApp. Combinado? 995-7-022-00. Vamos trazer aqui o primeiro bloco. 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Vamos lá, como no filme Indústria Musical, começando, abrindo os trabalhos do Bom de Baile. Ótima noite pra você. Yeah.

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0: Ignora, o som que você curtiu, fechando aí o nosso primeiro bloco, o som do Ícaro e Gilmar. Aliás, perdão, Felipe e Rodrigo, é isso aí. Parecido com Ícaro e Gilmar, hein? Confundi tudo aqui, mas tá tudo certo, já corrigi, e aí a gente toca adiante. Vamos lá, gente, ó, trazer aqui o recado. Boa noite, Dalvan, sou a Jenny Silva de Entre Rios, abraços para os colegas da JTI, terceiro turno. Hoje vamos encerrar a semana, amanhã aproveitar aí a feira da produção, pois verdade, vai lá, ó, trabalha aí. Bom trabalho pra vocês aí, toda a turma do terceiro turno. E amanhã, bora pra festa, hein? Feira da produção, viu? A gente se encontra por lá, tá bom, Jane? Abraço, querida. Bom trabalho pra você e os colegas aí, tá bom? Isso. Vamos lá. Olá, boa noite, tudo bem? Tudo certo. A Márcia mandou um recadinho pra gente. Ô, Marcinha, tudo certo aí? Tudo beleza, hein? Então tá legal. Bom feriado pra você aí, acompanhando a Arauto. Tudo de bom. Boa noite, meu amigo Dalvan. Aqui é a Daniela, sempre na companhia do seu programa. Feriado, na limpeza da casa e amanhã trabalho de novo. Faz parte, claro que faz parte. No feriado pode. Ó, com certeza, a foto que você mandou hoje pode. Claro, aquele feiradinho. Eu vou curtir essa foto aqui, hein? Tomando aquela gelada. Hoje o clima tá bom pra isso, né? Limpando a casa, o rádio bombando aí na Arauto. Aí sim, é tudo de bom. Abraço pra você, Daniela. Obrigado pelo carinho aí, viu? Pra você, toda a turma, hein? A família na audiência. Bom demais. Vamos lá, enquanto você vai mandando seu recado pra gente, tô aguardando aí o seu contato. 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
0: Depois eu chego assim, ó. É, não tem vida sem você. Brilha som, canta pra gente. É já.

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3: 7:22. 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

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Vamos lá de mais sucesso, trazendo aí, Não Tem Vida Sem Você, Brilha Som, 7:30, boa noite.

0: Arauto, alegria, informação, sétimo sentido com Rainha Musical, Pra Mim Você Morreu. Fechando aí mais um bloco do Bom de Baile pra você nesse feriado 4 de junho. Por falar em Rainha, ontem um showzaço abrindo aí os trabalhos da feira da produção ontem, né? É, também teve aí Regis Ismael, Cauê Brixner, Sandro Coelho, Rainha Musical. Showzaço então ontem, né? Na primeira noite de atrações da feira da produção. E hoje segue ainda, né? No palco nesse momento, tá aí Cleiton Borges, aliás, perdão, né? O Cleiton que começa a partir das 20 horas. Também terá aí os Monarcas a partir aí das 22, das 10, né? Tem os Monarcas hoje então no palco da feira da produção. Também passou no palco, né? Da feira hoje Banda Destinos, teve também Magia Musical, Nova Geração, Flor de Lis também. É isso aí, né? A feira, com certeza, um público hoje, né? Fantástico aí. A família, as crianças participando. É legal demais. E claro, a turma acompanhando as atrações, também a agroindústria, né? Isso, os feirantes também, a gastronomia, o espaço Arauto também, dedicado para você aí que visita sempre aí a feira da produção. E amanhã, sexta-feira, tem aí o show nacional do Marcos Ibelucci. É a data máxima onde que marca aí o show nacional. Também tem Grupo Chocolates no final de semana. Daqui a pouquinho a gente traz aí toda a programação para você ao longo aí do nosso Bom de Baile, certo? Olá, boa noite, Dalvan. Sou a Mercedes Wagner. Hoje pode, claro que pode, sim. Tomando aquela geladinha, afinal de contas, hoje é feriado e não é proibido. Tá tudo certo, querida. Tá bom, Mercedes? Obrigado pela sua audiência aí, viu? Deixa eu curtir essa foto bacana aqui, tomando aquela gelada, nesse feriado, ouvindo a boa música da Arauto e ficando por dentro também da feira da produção, né? Isso, show de bola. Abraço, querida. Uma ótima noite pra você aí. Vamos de intervalo, daqui a pouquinho trago mais recados. 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
0: Vamos lá, que depois tem mais som das bandas pra você curtir. Tem Champion com Helena Pelles. Você me tira do ar. É já já.

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Vamos lá, demais sucesso pra você, hein? Banda Champion com a Helena Pelles. Você me tira do ar. 11 para as 8, boa noite.

0: Alto, alegria, informação, me ama ou me larga. Simone Mendes, fechando muito bem nossa primeira horinha, hein? Bom de baile, inesperado. Hoje, dia 4 de maio. Aliás, maio nada, maio já foi. 4 de junho, isso aí. Estamos bombando também com a Feira da Produção. Daqui a pouquinho a gente traça as atrações aí de hoje no palco da Feira da Produção. Intervalo, eu volto já com o Toca Mais, hein? Não sai daí. Boa noite pra você.
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0: Vamos lá que depois tem. Quem ama, cuida. Banda da Nube Azul. Já, hein? Abrindo Toca Mais.

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1: 8:01, Arauto.
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0: Já voltamos.
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1: Então assim, ó, festa é boa com sucesso, 6 pra você curtir. Que tal, hein? Desse jeito, o nosso Toca Mais. 8:07, 8:07, hoje então, noite desta quinta-feira, feriado, 4 de junho. Vamos lá, hein? Atualizando aqui a temperatura antes atualizando, hein? Em Veracruz, Santa Cruz, em toda a região dos vales, 16 graus. Clima bom, vai para você curtir a Feira da Produção. Cleiton Borges no palco. Daqui a pouquinho tem Os Monarcas também. Legal, hein? Tudo isso para você curtir, claro, né? Só tá começando aí hoje a segunda noite das atrações aí da Feira da Produção. Vamos lá, tudo começa na música 1, Quem Ama Cuida, da Nube Azul. Na música 2, tem A Grama do Vizinho, Bruno Rosa com Jorge Matheus. Na música 3, Copo Cheio, Bibiana Bonacel com Brilhação. Na música 4, Hugo e Guilherme com Vestido no Chão. A música 5, ontem, grande show também, a turma acompanhou. Sandro Coelho vai cantar pra gente na 5. Saudade de Tu, a nova essa em lançamento. Na música 6, pra fechar a sequência, tem aí Maiara e Maraíza pra recordar no TBT da Arauto, aquele 10%. Agora é com você, participe.
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0: Arauto, alegria, informação, tá aí o nosso Toca Mais que você curtiu, 6 músicas em sequência, sem intervalo, hein? E você acompanhando aí, mandando ver o recado pra gente, participando, seu contato aí, viu? No 9957-022-00, uma noite especial hoje, feriado, dia 4 de junho. Seguimos aí, né? Mais uma noite também de atrações na feira da produção, no palco, já ia Cleiton Borges. Cleiton Borges, ainda Os Monarcas. Tem ainda o show logo mais a partir das 22 horas. Para amanhã, sexta-feira, tem show com Carmo Rosa e Banda. Tem também aí Gente Galdéria, Banda Champion. E Marcos e Belucci amanhã, né? Atração nacional confirmadíssima. Marcos e Belucci amanhã a partir das 22 horas na Arena de Shows. Tem também a banda Doce Desejo, Marcel Knack, tudo isso amanhã na sexta-feira, onde marca o show nacional. Sabadão, continuam as atrações, né? Tem banda Nova Dimensão, Elton Saldanha, os atuais também na Arena de Shows a partir das 22 horas. Pandora e também, fechando a partir da meia-noite, show nacional com o grupo Chocolate, também na Arena de Shows. Isso no sabadão, né? Domingo tem banda Sétimo Sentido. Tem também a cerimônia de encerramento a partir das 18h30. Sorriso Lindo na Arena de Shows. Para fechar, tem Vera Louca a partir das 19 horas. Domingão, então, várias atrações também para você, para sua família, Espaço Arauto, os colegas da Rádio Santa Cruz, da News também 89.9. Tem também, né, os colegas da 90,5 e nós também aqui da 95,7 para você. Você fazendo aquela selfie bacana, acompanhando Arauto, conhecendo os colegas também do nosso Espaço Arauto, na esquina imponente, com uma estrutura para você e toda a sua família. Vamos lá de intervalo, volto já já com mais sucesso, hein? Essa aqui é o TBT da Arauto, hein? Já já.
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0: E depois. Mafioso. É, JM. Amor mafioso, hein? Já já.
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0: 8:28, Arauto.
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Vamos lá de mais música boa, o TBT da Arauto traz o bailão raiz, amor mafioso, JM, 25 pras nós.

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Arauto, alegria e informação. Sucesso aí do Céu Encantos e a Morena Misteriosa. Ó, dizem que não encontraram ainda, viu? Não encontraram ainda. Tá difícil, tá difícil. É o som das bandas pra você. Noite desta quinta-feira. Obrigado pelo seu carinho. Bom finalzinho de feriado pra você aí, viu? E amanhã começa tudo de novo, né? Ou você está com a sua rotina normal? Não parou hoje? Tá tudo certo? Pra você que tá descansando, amanhã bora, né? Sextou. É, que nem ontem tinha. Ontem tinha uma sexta na quarta. E amanhã é sexta-feira de novo, hein? Amanhã é sexta. Legal, né? Sempre é bom, hein? No clima de feriado aqui na Arauto, acompanhando aí a boa música. Hoje não tem Voz do Brasil, a gente vai até as 10. Até as 10.

0: musical. Estamos na escuta na rádio, eu e o marido, o André. Fala, André, tudo certo aí, querido? Sempre ligado na rádio, forte abraço. Outro pra você, querida. Também o seu esposo aí, obrigado pelo carinho, viu? O casal aí acompanhando o Arauto. Eu vou curtir essa foto, gostei. Deixa eu ver aqui, Olha só, hein? Tomando a gelada. Sonzeira bombando na Arauto, hein? Gostei. Aqui, ó, 95.7. Ah, que frequência bonita! Abraço pra vocês, hein, viu? Bom finalzinho de feriado. Tem mais aqui, Não paro de trabalhar. E escutando a boa música da Arauto. Mandou foto aqui, deixa curtir também, gostei. Olha aí, produzindo, na produção, hein? Aqueles pastéis, é isso? A janta hoje vai ser pastel, é isso, Daniela? Olha só, hein? Que bacana. Então tá bom, capricha aí, viu? Capricha aí, daqui a pouquinho tá pronto. Certo? Tem mais aqui. Boa noite, Deus abençoe a todos. A Lúcia Loreci, do bairro Vila Nova, em Santa Cruz do Sul, tá acompanhando a Arauto também. Obrigado, querida. Uma abençoada noite pra você também e a família, viu? Obrigado pelo carinho. Gente, vamos lá, vamos de intervalo. Eu volto já já, quase fechando o programa de hoje.
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2: Na região dos Vales, 16 graus.
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Festa boa com música boa tá chegando aí. Alô, bailão raiz agora, hein?